quase que era chorão. Algum chorão da vida, eu estou passando uma luta. Mas tem alguns detalhes que está fazendo ele viver, ela viver aquela situação. Que o olho de Josafá não contempla, que o meu olho não contempla. Josafá, como crente, ele poderia primeiro falar: Senhor, peraí, Jorão, eu vou buscar a direção. Senhor, eu entro ou não entro nessa batalha com Jorão? Certamente Deus tinha dito para ele: fica quietinho aí, mexe com isso não. Mas Deus é Deus da oportunidade. Se você entrou em alguma batalha com alguém que está guardando alguns detalhes que os teus olhos não viu, e você na inocência, como Josafá, entrou na batalha, o Senhor vai te revelar. E certamente Ele vai dar o livramento por sua causa. Se você está na situação de Jorão, que em alguma parte visualmente tu é crente, mas que tem guardado algumas coisas, meu irmão, eu te digo, toma cuidado. Só abrindo um parênteses, o pai dele, o Acabe, a Bíblia diz que Deus tinha falado: olha, onde os cachorros lamberam o sangue da sua mulher, vai lamber o seu também. Irmãos, eu preciso mostrar para vocês que Deus é esse Deus. Eu não adianta eu falar, Deus é, oh Deus, vem cá, filhinho. Ah. Deus é Deus que é amor, mas é um Deus que é fogo, que é justiça. O pai dele foi para uma batalha e tinha um rei que falou que ia matar ele. Ele chama o mesmo Josafá. Josafá também, vou falar com o senhor, crente bom, bonzinho. Tem hora que crente não pode ser bonzinho, não. Essa história mostra que nós, às vezes, não podemos ser bonzinhos. Nós temos que ter a direção de Deus. Ah? Ah, eu sou crente, eu tenho que ser bonzinho. Não, nós temos que ter a direção de Deus. E aí Josafá vai para a batalha. E Acabe, o pai desse rapazinho, já sabia que eles iam matar o rei. Eles não queriam guerra, eles só queriam matar o rei. O que que Acabe fez? Já que Josafá está comigo, eu vou me disfarçar de soldado. Já que eles não querem matar soldado, eles querem matar é rei. E vem Josafá, todo bonitão como rei de Judá. E aí o povo falou: se alá o rei, vamos matar ele. Quando eles foram até ele, Josafá gritou e eles entenderam que não era Josafá, que não era Acabe. E aí deixaram Josafá aí. Porque Deus dá o livramento para o crente inocente. Coisa melhor que tem é nós sermos crente inocente, ainda que fazemos de uma forma na inocência, mas Deus dá o livramento. Mas nós precisamos amadurecer, não posso ser inocente para sempre, não. E a Bíblia nos diz que então vai um soldado do exército inimigo, se não me engano, os assírios ou sírios, e ele pega o arco, Diago Rodrigo. Ah, já não estou fazendo nada mesmo. Põe uma flecha no arco. Não estou fazendo nada mesmo. Vira para trás, e não era para guerrear contra ninguém. Vira para trás, estica aquela flecha, aquele arco e lança. Só que quando Deus promete, Ele cumpre. Já a flecha foi guiada. Em quem a flecha atinge? Acabe. Ele não lançou a flecha dizendo: Acabe está no meio dos soldados, disfarçado de soldado. Não. Porque quando Deus tem que cumprir a justiça dele, ele não precisa, o homem não precisa ver. Ele, com os seus olhos, com chamas de fogo, ele está contemplando. E foi ele que guiou aquela flecha. E essa flecha passou por um, por dois, por dez, por cem soldados e atingiu justamente o Acabe, o pai desse Jorão. O que eu quero que você entenda é que você precisa ter a direção de Deus, andar na direção de Deus, fazer aquilo que é a vontade de Deus, porque Ele sempre estará te dando livramento, guardando o teu entrar, a tua entrada, a tua saída. Ele

0: com Deus. Busca a direção de Deus. Faz aquilo que é a vontade de Deus para terminar e orar contigo. Provérbios 3, versículo 5, por favor. Irmão, antes, lê o versículo 5 lá, por favor. Vai, João Marcos, no 6. Então confia no Senhor, 5. Então confia no Senhor de todo o teu coração e não se desvie no seu próprio entendimento, a sua própria vontade. Ah, não, eu já conheço o caminho, deixe comigo, eu estou tudo. Não, o crente não faz isso, não. O crente dobra o joelho e fala: Senhor, o Senhor é comigo? Hoje, só para ilustrar, hoje eu tinha. Me chamaram para ir para o futebol hoje, de manhã, logo cedinho. Mas antes de ir, Elias, vocês me chamaram, levantei cedão hoje, Rodrigo. Meu dia hoje foi grandão. Dobrei o meu joelho e falei: Senhor, posso ir? Eu pedi. Porque eu tinha uma apresentação da Aurora, linda Aurora, que foi lindo. Irmãos, hoje foi um trabalho evangelista. Esse casal, o filho, né? Vou dizer, o Davi e a Vitória, convidou tanta gente que a igreja ficou cheia hoje de manhã. Tinha umas 50 pessoas aqui ou mais. E a grande maioria não era crente. E eu falei assim: Senhor, eu posso ir? Eu nem sabia o que eu ia encontrar aqui pela manhã. Orei, dobrei o meu joelho. Deus me deu essa palavra pela manhã. Ainda. Deus me permitiu, chat. Fui lá, fiz 2 gols. Falei: agora fica aí. Acaba de resolver o resto aí, gente. Só que no final, quem sabe, meu time perdeu nos pênaltis. Mas o que eles me chamaram a fazer, Alex? Eu fui lá e fiz 2 gols. Falei: eu tô indo, saí grandão. Mas se Deus me falasse, presbítero Marco Túlio, não vá, eu não iria. Por mais que havia um compromisso com o homem, mas o meu compromisso com Deus é maior. Eu só fui porque eu orei e pedi a Deus direção e Deus me concedeu a direção. E quando eu chego aqui pela manhã, 50, quase 60 pessoas, não crente. E Deus conduziu todo o trabalho de uma forma maravilhosa. Um trabalho evangelístico nesta casa, dentro desta casa pela manhã. Busca a direção, Miriam, de Deus. Em tudo, para tudo, busca a direção. Agora, eu quero orar por você hoje. Talvez você entrou numa situação que... Eu gostaria que você viesse à frente. Isso não faz você menos crente, não, tá? Porque Josafá era crente e entrou naquela situação. Talvez você entrou numa situação por querer ajudar alguém. Talvez tinha aquele filho de crente. Talvez tinha aquele descendente de crente. E talvez você está numa situação: meu Deus, como que eu vou entrar nessa situação? E agora? Se você ouviu a palavra, irmã Cintia, a palavra diz: faça covas, porque o Senhor te dará tanta água, a terra não vai ser mais seca. E ainda é pouco. Entregarei os vossos inimigos nas suas mãos, porque quando eles verem da água que você bebeu, eles não verão a água, mas verão o sangue do Cordeiro que é na sua vida. E o sangue do Cordeiro garante a vitória. Eu vou pedir os presbíteros, os obreiros, os diáconos para orar com este povo. Gostaria que vocês ungissem. Eu gostaria que você que entrou numa situação, pastor, eu confesso, eu não queria. Ou eu pensei que eu estava ajudando. Ou talvez tu vai dizer assim, realmente, eu não consultei a Deus. Hoje o Senhor está concedendo um livramento para você. Ele é o Deus da oportunidade.
1: Aleluia, Deus.
0: Apresenta diante de Deus como eles apresentaram. O Jorão, mesmo da sua forma, ele declarou a Eliseu dizendo: ah, foi Deus que me trouxe aqui, mas hoje eu, aleluia,

coloca diante do Senhor, igreja. O Senhor está solucionando pela inocência, talvez pela teimosia, talvez até mesmo pela rebeldia, mas também pelo quebrantamento do teu coração nessa hora. O reconhecimento teu de que tu errou, de que tu fez da forma errada, de que tu caminhou no caminho errado, o teu reconhecimento, meu irmão, está mudando toda a história da sua vida. O Senhor muda a história. Rie de calamas, urianda labá. 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Deus do milagre.

0: A unção de Deus é sobre a sua vida, é sobre a sua casa. Deus tem promessa, Deus tem livramento, Deus tem renovo, Deus tem terra fértil, Deus tem paz,
1: aleluia, Deus.
0: Deus tem alegria,
1: tomamos posse, meu
0: Deus
1: Pai.
0: Tem saúde,
1: tomamos posse, Deus.
0: Deus tem livramento,
1: recebemos.
0: Deus tem liberdade,
1: recebemos, Senhor.
0: Cabe a mim e a você tomar posse daquilo que Ele já nos entregou, porque Ele já nos entregou, Ele já nos deu. Toma posse, toma posse, toma posse, Pai. Como ministro do Teu Evangelho nesta hora, meu Deus, eu oro por esta igreja, eu oro por esses que reconheceram, Pai, que por algum motivo entraram em um caminho fora da direção, mas que hoje o Senhor novamente, Pai, está endireitando as veredas deles. Porque quando eles vieram à frente aceitando o chamado, meu Deus, eles deram um brado: eu confio no Senhor, eu confio no Senhor. E Ele certamente estará endireitando as tuas veredas, porque Ele é o Deus que promete, Ele é o Deus que cumpre. Abraça a oportunidade que Ele te dá. Esta é mais uma oportunidade que Ele está te dando. Abrace a oportunidade que o Senhor está te dando e receba dEle o milagre, em nome de Jesus Cristo.

0: Que a bênção do Senhor seja sobre a sua vida. E que ela seja estendida a toda a tua casa, a tua família, os teus projetos, os teus negócios. Porque o Senhor, Ele te ungiu para ser vencedor. Não significa que tu não vai ter vale, batalha. Não. Mas significa que confiando em Deus, seja qual for o vale, tu vai passar e vai chegar do outro lado. Porque Ele é o Deus do milagre. Amém, igreja? Felizes? Dá um abraço gostoso nesse irmão aí. Dá um abraço gostoso aí. Aleluia.
1: Aleluia.
0: Dá um abraço gostoso aí, ó. Eita, profetiza na vida dele aí, ó. Determina na vida dele. Hoje o Senhor está fazendo mudança. Hoje o Senhor está mudando a história. Profetiza aí, ó. Vai ali, dá um abraço gostoso no Cláudio. Profetiza na vida dele lá, ó. Determina, em nome de Jesus Cristo. Hoje o Senhor está mudando a história. Aleluia. Hoje o Senhor está mudando a história. Aleluia, Jesus. Glória a Deus. Aleluia, Jesus.

0: milagre de Deus é sobre a sua vida. Creia nisso. E o que você tiver de fazer ainda hoje ou amanhã, decisões, meu irmão, vai para o joelho primeiro. Eu te digo que às vezes Deus com 2 minutos ele te responde. Às vezes, Jader, vai demorar um pouquinho mais. Mas enquanto ele não responde, vai para o joelho. Eu não vou segundo a palavra de Arvo Rodrigo, simplesmente do homem. Mas eu vou segundo a palavra de Deus. Porque eu sou servo de Deus. E o servo de Deus faz a vontade de Deus. Eu falava para o presbítero Marco Túlio outro dia, nós, na nossa resenha, eu dizia que tem tanta coisa que eu faço que não é a minha vontade. Tem tanta coisa na obra de Deus que se dependesse do Claudinei não seria feito. Mas aí, irmã Sandy, eu faço porque eu sou servo. E o servo não tem domínio, o servo não manda, o servo não tem vontade. A partir do momento que eu falei, Jesus, salva minha alma, eu me tornei servo. Então, às vezes eu vou e não adianta ser hipócrita. Não, pastor, é mesmo? Você faz coisa contra a sua... Faço. E você, como servo, também faz. Porque nem sempre a minha vontade está alinhada com a vontade de Deus. Mas eu, que não sou bobinho, eu prefiro fazer a vontade de Deus, porque ela é certa. Ele enxerga onde os meus olhos não chegaram. E se eu for pela vontade dele, eu sei que a vontade dele, ela é o quê? Olha, todo mundo sabe. Que maravilha. A vontade dele é boa, agradável, é boa, perfeita e agradável. Então, para que eu vou fazer a minha vontade, que a maioria das vezes ela é ruim? Me leva para o mal. Me leva para a destruição. A minha vontade, e a sua vontade também, não é só a minha não, tá? Então, nós como servos, é melhor nós dobrarmos os nossos joelhos e falar, Senhor, é a tua vontade. Porque não é a minha não, e Deus fala, mas é a minha. Eu falo, então beleza, estou indo. Porque a vontade dele é boa, agradável, perfeita e agradável. Amém, igreja?
1: Amém.
0: Vamos embora? Tá tarde? Tá tarde. Ai, meu Deus. Não, vamos embora, 9:30. O irmão Alex, com a sua esposa, né, varão? É esposa? Amém. Tem a criança também? Samuel. Deus abençoe vocês. Um amigo que eu conheci no trabalho. Né? No trabalho. E cresceu em mim um carinho muito grande por ele. E eu quero acreditar e acredito que dele para a minha vida também. Né? Nem trabalhamos juntos, mas a parceria, né? Ele está no setor de vidro, eu estou no setor de móveis. E um dia ele falou assim, eu vou lá um dia fazer uma visita e ver junto com a sua digníssima esposa aí. Que Deus abençoe vocês, viu? Continue honrando você nesse ministério que Deus te chamou, né? Foi consagrado a pastor também, hoje ele está no pastoreio. Falou assim, eu preciso, é árduo, varão, mas é gratificante. É gratificante quando você entrega a palavra, as pessoas recebem a palavra. É gratificante você ver a transformação nas vidas. Esse é o maior salário que um pastor poderia ganhar. Pode ganhar. É ver vidas sendo transformadas. Então que Deus possa honrar você, sua esposa, parceira ali junto. E que a igreja ore pela vida do Alex, pela vida da Deusânia e do Samuel. Coloque nas suas orações a vida deste casal, dessa família.
1: Amém?
0: Sim, também o Cláudio, juntamente com a esposa. Que Deus possa abençoar grandemente vocês. Amém, igreja? E esse trabalho no grupo, aí o presbítero Martúlio falou assim, esse grupo está parado demais, pastor. Deus colocou no meu coração. E começou a fazer oração 5 horas. E chamar o povo para orar. E o povo, todo mundo em casa orando. Hein, irmã Lenice? E os milagres estão acontecendo, porque a igreja unida está orando. E às vezes nem precisa estar reunida, como nós estamos aqui. Ela só precisa estar unida, cada um na sua casa intercedendo. E Deus honrou. Missionário Tiago, 5 horas da manhã, está aqui de joelho dobrado, intercedendo para que tudo o que está acontecendo possa acontecer. É uma engrenagem, igreja. O corpo de Cristo é isso. Não centralizo em mim nem na pastora, é nós. Nós juntos, nós vamos vencer. Amém? Vamos para casa, se coloque sobre os seus pés. Agradeço a todos que fizeram presença aqui nesta noite. E aqueles que não puderam estar conosco por motivo de força maior e que está pela Melodia Sete Lagoas, possam ser agraciados também pelas bênçãos que foram derramadas no interior dessa casa. Mas que eles, onde quer que estiverem também, possam receber. Levante as suas mãos, vamos para os nossos lares. Amanhã, 7 horas, a palavra da oportunidade pela Melodia Sete Lagoas. Melodia Sete Lagoas, baixe o aplicativo lá, né, participe conosco, tem sido um programa abençoado, bem descontraído, mas com Bíblia, palavra, né, e Deus tem honrado. A irmã Júnior ganhou a camisa, né, foi lá, respondeu a charada lá, cada dia uma charada mais complexa, né, mas Deus tem honrado. Que Deus abençoe a todos vocês. Que a graça de nosso Senhor e Salvador Jesus Cristo, o grande amor de Deus nosso Pai, a comunhão e as consolações do Espírito Santo sejam com todos aqueles que aguardam a vinda do nosso Senhor e Salvador Jesus Cristo. E todos dizem? Só quero lembrar os irmãos aqui, sexta-feira. Sexta-feira é a sexta da família, hein? Aquele trabalho voltado, direcionado para a família. Então não perca. Venha. Venha. Ah, a irmã Claudete disse aqui, ó. E eu sou testemunha, porque ela é minha irmã. Quem não sabe, ela é minha irmã. Eu sou testemunha e eu comentava, nós comentávamos sexta-feira, né, varão? O diácono Rodrigo aí perseverou na oração. Por isso que o cordão de duas dobras é melhor. Porque se um tombar, o outro tá lá. Tá dando para entender? Por isso que dois é melhor do que um. E ele perseverando, é o zelador dessa casa, perseverando, e hoje o fruto veio, o testemunho. Amém, igreja? Então, venha. Ah, mas eles não querem vir. Eu vou pela minha família. Alguém tem que vir, viu, Cláudio? Tu tá convocado, olha aqui, ó. Minha mãe falou hoje que quando eu aponto o dedo é que eu tô bravo, meu. Sexta-feira, você e Lidiel, se não for, eu vou buscar vocês. Você sabe que eu busco, né? Essa aí me chamou, o pai, tu sumiu. Eu já ministrei a bênção? Ah, então vambora, gente. Que Deus abençoe.

0: 9 horas e 33 minutos. 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

sabe o que importa mesmo? É que Deus está te vendo. Olha aqui para mim.

0: da tua casa. Tem uma palavra liberada sobre a tua família. Os teus filhos não vão se perder.
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essa canção, ela me faz lembrar de quando eu tinha 6 anos de idade. E eu lembro que dentro de uma igreja bem pequenininha, Jesus olhou pra mim, uma menina improvável, que não tinha condição, que não tinha força pra se levantar. E ele me deu uma promessa. Ele disse: Kellen, eu te levarei sobre essas nações. E hoje eu tô aqui como testemunho do Senhor pra dizer que se ele fez a promessa na sua vida, ele vai cumprir, ele vai fazer. Descansa o teu coração, pois ele é fiel. Cante.

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0: nada pode impedir o teu louvor, querido, a tua adoração. Adore o Senhor.
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0: Agora continue orando com seu irmão. Passe alguns minutos orando. Fala, Deus, move na minha vida.
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aquele que vai andando e chorando, levando a preciosa semente, voltará sem dúvida, trazendo consigo os seus molhos. Se você crê, aplauda o nome do Senhor. Aplauda o nome dele. Aleluia.

Toque no Altar e Trazendo a Arca. Grandes sucessos da cena gospel. E desde que começou sua carreira solo, só viu o sucesso aumentar com vocês, Davi Sasser. Eu não preciso.

pode clarear água essa noite. Quantos estão dispostos a dizer: Senhor, o problema não é o pastor, o problema não é a equipe de louvor, o problema sou eu, Jesus. Sabe, às vezes a gente fala: ah, é o som que é ruim, é o pastor que é muito ruim. O problema é Jesus, o problema sou eu, o problema sou eu, Jesus. Quando nós confessamos: Senhor, sou eu, sou carnal, sou religioso, sou egoísta, sou orgulhoso. Quando você confessa, sabe o que acontece? O Senhor vem com graça, Ele derrama chuva sobre você. Como essa noite Ele está começando a fazer. Alguns de vocês estão começando a ser molhados pela misericórdia de Deus. Agora, Senhor, eu estou liberando a Tua chuva neste lugar. Em o nome de Jesus Cristo. Em o nome

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0: Faz barulho.
2: Adeus, São Paulo.
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3: Olá, bom dia, graça e paz, povo de Deus. Tudo na bênção, tudo na paz, espero que sim. Estou chegando aqui na número 1 do povo de Deus com mais uma edição do nosso Manhã de Fé. A partir de agora, eu, Denise Fernandes, comunicando com muito carinho, com muita alegria, juntos mais uma semana aqui na queridinha da cidade. Dia 22 de junho de 2026. Sejam todos bem-vindos, muito obrigada pelo carinho, pela preferência, em casa, no trabalho, acompanhando a nossa programação, que Deus abençoe seu dia. Alô, costureiras, motoristas de aplicativos, na sintonia da nossa programação, que o Senhor abençoe de uma maneira especial. Nossos contatos liberados para você participar, meu Instagram, Denise Fernandes Locutora, à sua disposição, fica à vontade. Vamos falar com o Senhor? É mais uma semana, mais uma oportunidade que o Senhor nos concede de estarmos juntos com muita alegria aqui com a nossa programação, semeando a palavra. Aproveita a oportunidade, compartilha com amigos e familiares o nosso site, o nosso aplicativo, através de você, vidas sendo impactadas. Soberano Deus, eterno Pai, aqui estamos na sua presença. Gratidão pela vida, pelos livramentos, por tudo que o Senhor tem feito em nosso favor. Abençoe a nossa programação, os aniversariantes do dia, a direção da rádio, Pai. Fica conosco, é o nosso pedido. Amém e graças a Deus. Chegando a nossa primeira sequência, aumente o volume, esse é o nosso Manhã de Fé. Ótima segunda-feira.

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Manhã de Fé seguindo por aqui, fechando a nossa primeira sequência. Obrigada pelo carinho, pela sua sintonia. Para quem tá chegando agora, bem-vindo, bem-vinda. Fica à vontade para participar aqui da nossa programação. Chegando mais uma super sequência. Ótimo dia!

0: Além disso, uma sequência, tá na hora do intervalo, rapidinho. Eu volto já já com muito mais.
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0: Muito bem, meus amores, de volta com Manhã de Fé nessa manhã abençoada. Bem-vindos, obrigada pela sua companhia em casa, no trabalho, curtindo a gente. Que Deus abençoe seu dia, aproveita a oportunidade, compartilhe com os amigos, familiares, o nosso site, o nosso aplicativo. Compartilhe no seu status, através de você, vidas sendo impactadas. Esse é o nosso Manhã de Fé. Tá na hora dos nossos parabéns. Quero abraçar você que está apagando as velinhas nessa data tão importante, tão especial. É seu dia, é seu nível. Parabéns! Felicidades, muitos anos de vida para os nossos aniversariantes. Eu ofereço essa próxima sequência com muito carinho. Ótimo dia!

Manhã de Fé seguindo por aqui, obrigada pela sua companhia em casa, no trabalho, onde quer que você esteja, curtindo a melhor, a nossa rádio, 24 horas ao seu lado. Eu sou Denise Fernandes, segue o nosso Manhã de Fé, chegando mais uma lindíssima sequência. Ótima manhã!

0: Essa é a nossa programação Manhã de Fé, fechando mais uma sequência abençoada. Tá na hora do intervalo rapidinho. Não saia daí, eu volto já já com muito mais.
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6: De volta, meus amores, com o nosso Manhã de Fé por aqui, aqui na número 1 do Povo de Deus. Nossos contatos liberados para você participar, fica à vontade, aproveita a oportunidade, compartilha o nosso site, o nosso aplicativo através de você, vidas sendo impactadas. Meu Instagram, Denise Fernandes Locutora, à sua disposição também para você participar. Chegando o nosso quadro Delícias da Manhã.
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6: Delícias da Manhã chegando com mais uma receitinha deliciosa com muito carinho. Prepara papel, caneta na mão, celular para gravar, que eu quero trazer para você hoje a farofa deliciosa, uma farofa gostosa, deliciosa, várias receitas de farofa, né? Farofa da vovó. Farofa da vovó é uma delícia. Você pode estar acrescentando também, claro, algum ingrediente que você gosta, mas eu quero passar aqui um modo de preparo, né? Os ingredientes necessários, do jeito que a vovó faz. Do jeito que a vovó faz essa farofa gostosa, uma delas, né? Que é uma delícia. Vamos lá para os ingredientes. Bom para o fim de semana, aquele jantar, um almoço especial, né? Top demais. Precisamos de 500 gramas de farofa pronta. 500 gramas de farofa pronta. Uma cebola inteira, né? Uma cebola inteira bem picadinha. Uma cebola inteira picadinha. Vai pegar uma cebola de cabeça e vai picar ela. E dois dentinhos de alho picadinho. Duas colheres de sopa de salsinha. Precisamos também de 5 ovos cozidos picadinho. 5 colheres de manteiga. São esses os ingredientes da nossa farofa, a farofa da vovó. Vamos lá para o modo de preparo. Você vai adicionar na frigideira ou numa panela 5 colheres de manteiga. Vai aquecer. Aí você vem com a cebola e o alho. Vai fritar bem assim, deixar dourar. Não é para queimar, é para dourar, tá, minha amiga? Deixar dourar, depois desliga o fogo e reserve. Aí você vem com... Você vai vir com os ovos picadinho, a salsinha, pode também adicionar cebolinha verde, se você gosta, azeitonas também, fica bom demais. Aí misture bem, mistura tudo isso muito bem e vamos levar para o fogo novamente. Você liga ele em fogo médio e vamos, né, vai mexendo de vez em quando para não queimar no fundo, de vez em quando, e ficou douradinha, tá prontinha a nossa farofa deliciosa, a farofa da vovó. Também, minha amiga, você pode adicionar colorau, viu? Pra dar uma corzinha aí na farofa. Fica bem colorida, fica bom demais. Mais uma receitinha deliciosa aqui do nosso Manhã de Fé, do nosso quadro Delícias da Manhã. Farofa da vovó, mais uma pra você com muito carinho. Chegando mais uma super sequência. Ótimo dia!

Seguindo por aqui, amores, com o nosso Manhã de Fé, nossos contatos liberados para você participar. Fique à vontade, em casa, no trabalho, curtindo a gente. Obrigada pelo carinho, pela companhia. Meu Instagram, Denise Fernandes Locutora. Esse é meu Instagram para você seguir a página e participar do nosso Manhã de Fé. Aproveita a oportunidade, siga a nossa rádio também nas redes sociais para você estar sempre atualizado com as nossas novidades. Chegando mais canção linda, ótimo dia! Yeah.

0: Muito bem, amores, fechando mais uma lindíssima sequência, tá na hora do intervalo. Manhã de Fé volta já já com muito mais.
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0: De volta, meus amores, com o nosso Manhã de Fé por aqui, que segue em grande estilo. Tá na hora do nosso Super Dica. O nosso Super Dica, nossa dica do dia, uma dica legal pra você, minha amiga, meu amigo. Você sabia que você pode fazer uma misturinha com o vinagre de maçã ou o vinagre de supermercado mesmo, com uma colher de bicarbonato de sódio? Faça uma misturinha e você pode utilizar para tirar, né, para remover o cheiro de cebola, de alho da sua faca. Você passa essa misturinha, prepara ela com o vinagre de maçã ou normal do supermercado e bicarbonato de sódio, uma colher. Faz essa misturinha e você vai passar na faca. Passa na faca, guarda um pouquinho. Depois você vai lavar, depois do processo, né? Vai lavar normalmente a sua faca. Além de remover o cheiro de cebola, vai deixar a sua faca bem higienizada, limpinha depois, cheirosinha. Top demais, mais uma dica legal aqui do nosso Manhã de Fé. Dicas que vai facilitar o seu dia a dia. Mais uma com muito carinho chegando. Mais uma super sequência de louvores.

bem? Esse é o nosso Manhã de Fé, que segue por aqui em grande estilo. Que Deus abençoe seu dia, que Deus abençoe sua semana, seus projetos. Seguindo aqui com a nossa programação, para você participar, muito fácil, através das nossas redes sociais. Estamos também na Alexa. Basta dizer para a Alexa tocar nossa rádio, ela vai tocar para você na hora. Também nossos aplicativos, na loja de aplicativo, para você curtir a nossa programação onde quer que você esteja. Aproveita a oportunidade, compartilhe com os amigos, com os familiares, o nosso site, o nosso app, através de você, vidas sendo impactadas. Chegando, meus amores, mais uma lendíssima sequência. Ótima manhã!

0: Tá aí, meus amores. Manhã de Fé, fechando mais uma lindíssima sequência com ela. Finalizando a nossa programação, agradecendo seu carinho, sua companhia. Que Deus abençoe sua vida. Continue na sintonia da nossa rádio. Vem aí mais uma programação com muito amor, com muito carinho. Te espero amanhã, nesse mesmo horário, com o nosso Manhã de Fé. Beijos, tchau, tchau.
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5: Oh, glória a Deus! Aleluia!

0: toda a glória.
1: Obrigado, Senhor.
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5: Olá, para você que gosta de culinária, gosta de ir para a cozinha preparar delícias. A partir de agora, eu vou te ensinar a fazer uma receita bem bacana. A receita de hoje é torta de peixe. Anote os ingredientes. 1 xícara de iogurte natural. 2 ovos. 1,5 a 2 xícaras de farinha de trigo. 3 colheres de óleo vegetal. 1/2 colher das de café de sal. Para o recheio, 2 latas de peixe da sua preferência e cebolas pérola. Para o preparo, misture todos os ingredientes para a massa. A consistência deve ficar cremosa. Despeje metade da massa numa assadeira, retire o líquido das latas, misture o peixe com as cebolas cortadas e despeje a outra metade da massa. Asse a 180 graus durante 30 a 40 minutos. É apenas isso. Fácil, fácil, não é? E delicioso. Saborei, então, esta receita de torta de peixe. Um beijo pra você e até mais.
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5: Rotina consistente. Estabeleça uma rotina consistente para o seu pet, incluindo horários regulares de alimentação, passeios e tempo de brincadeira. Isso ajudará a criar uma sensação de segurança e previsibilidade para o seu animal de estimação.
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Deus. Feche seus olhos. Feche seus olhos, vamos. Levante as suas mãos aí onde você está. Vamos, vamos. Adora esse nome. 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

0: aqui.
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8: Verifique o que está faltando antes de comprar. Veja se realmente precisa ou se já possui o item em casa.
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0: Deus te abençoe. Vai ser grande na terra esse menino. Aleluia!
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6: Chegando mais uma edição aqui do nosso quadro A Hora do Consumidor, trazendo as dúvidas dos nossos ouvintes. O Fernando, de Juiz de Fora, Minas Gerais, comprou uma televisão e ela veio sem um dos acessórios que apareciam na embalagem. A loja disse que o item é apenas ilustrativo. Isso tá certo? Obrigado, viu, Fernando, pela sua participação. Olha, a oferta deve ser cumprida exatamente como foi apresentada ao consumidor, viu? Se o acessório fazia parte da descrição do produto ou aparecia como item incluso, a empresa deve fornecê-lo. O Código de Defesa do Consumidor protege contra informações enganosas e garante o cumprimento da oferta anunciada, tá bom? Obrigado pela sua participação, meu amigo, que a gente vai se falando aqui no quadro A Hora do Consumidor. Grande abraço.
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Ei, feche seus olhos agora. Levanta a sua mão e começa a falar os nomes da sua família, diga. Levanta a voz, fala Pedro, Tiago, João, Maria, Marta, Thalita, Francisco, Valdir, Aline, Giovanni, Davi, Samuel, Carolina. Vai falando, vai falando. Vai dando nome aos teus, vai dando nome aos teus. Vai dando nome aos teus, vai dizendo. Diga o nome dele. Diga o nome dela. Eu não sei qual é o nome. Fala, Senhor, o João não é meu, o João é teu. Ele está guardado, ele está abençoado por ti. Diga o nome da sua empresa, diga: a minha empresa não é minha, ela é tua, Senhor. Eu não preciso me preocupar.

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existe uma maneira melhor de começar uma semana que com amor no coração, com Deus no coração, nos pensamentos, nas atitudes. E claro que ouvindo a Estação Louvor, a gente tem muito mais inspiração para atitudes boas, atitudes positivas, amor ao próximo. Enfim, é aqui que você encontra tudo isso. Eu sou o Ronan Oliveira e com muito prazer te acompanho a partir de agora com Estação Louvor.

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1: Aleluia. O teu cuidado é lindo, Deus.

0: está na hora do intervalo, mas é sempre muito rápido. É o tempo de você tomar uma aguinha, um cafezinho e a gente já volta com muito mais música e na melhor programação, é claro, né? Não saia daí, eu já volto.
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5: Procure desafios na medida certa, assim como as metas realistas para o trabalho, os desafios na prática de esportes devem estar ajustados à sua realidade. Uma sobrecarga física pode ter efeito negativo, portanto saiba acertar a dose e procure orientação profissional sempre que possível.
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0: Ah, você sabe que eu não minto pra você, né? Eu falei que seria um intervalo rapidinho, pra você não perder tempo. Combinado? Já voltamos com a melhor programação.

0: quando começa é tão gostoso. Eu não queria ir embora, viu? Mas a gente vai se encontrar de novo logo, logo. Muito obrigado pela sua audiência, pelo seu carinho, pela sua energia boa. Valeu demais da conta. Até a próxima.
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4: Rotina consistente. Estabeleça uma rotina consistente para o seu pet, incluindo horários regulares de alimentação, passeios e tempo de brincadeira. Isso ajudará a criar uma sensação de segurança e previsibilidade para o seu animal de estimação.
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7: Oba! Aumenta o volume! Tá começando por aqui mais uma edição do nosso Gospel Show. Hoje é segunda-feira.

0: Sai daí, é o melhor da música gospel pra você.
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7: Olá, para você que gosta de culinária, gosta de ir pra cozinha preparar delícias. A partir de agora, eu vou te ensinar a fazer uma receita bem bacana. A receita de hoje é torta de peixe. Anote os ingredientes. 1 xícara de iogurte natural. 2 ovos. 1 1/2 a 2 xícaras de farinha de trigo. 3 colheres de óleo vegetal. 1/2 colher das de café de sal. Para o recheio, 2 latas de peixe da sua preferência e cebolas pérola. Para o preparo, misture todos os ingredientes para a massa. A consistência deve ficar cremosa. Despeje metade da massa numa assadeira, retire o líquido das latas, misture o peixe com as cebolas cortadas e despeje a outra metade da massa.

0: face a 180 graus durante 30 a 40 minutos. É apenas isso. Fácil, fácil, não é? E delicioso. Saborei então esta receita de torta de peixe. Um beijo pra você e até mais.
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5: É o Gospel Show de volta na sua rádio. Aumenta o volume. Tá chegando música.

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6: Para limpar os vidros de casa ou do carro, use cera automotiva. Assim, além do brilho, as gotas de chuva escorrerão, não secando no vidro e não deixando manchas.
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0: Tô de volta, seu amigo Alex Gouveia, trazendo mais uma sequência top demais aqui no Gospel Show.

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vezes o mundo quer desconstruir em nós os valores de Deus. Eles querem menosprezar os nossos filhos por causa da cor, por causa do jeito de ser, com muitos bullies por aí, tentando desconstruir os nossos valores. E eu falei para os meus filhos que o único bully que eu conheço é o bully de fazer café. Quem é filho de Deus sabe quem é e sabe para onde vai, e tem o valor do Espírito Santo. E aí, quando o mundo nos rejeita, o Espírito Santo diz assim: para mim, você é tudo.

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3: Tarde de Fé. Muito boa tarde pra você. E aí, como que você está? Tudo bem? Hoje, segunda-feira, que a graça de Jesus esteja sobre a sua vida. Hoje, segundona, hein? Início de semana. Como que foi aí o seu finalzão de semana? Tudo na graça de Jesus? Conta pra gente aqui, tá certo? Hoje, segunda-feira, 22 de junho de 2026. Vamos que vamos. A partir de agora, começando a Tarde de Fé com muito louvor, com muita adoração. Claro, e a sua participação aqui na nossa rádio, através das nossas redes sociais, do nosso WhatsApp, do nosso site. Vamos que vamos! E eu quero a sua participação aqui, aonde quer que você esteja, no seu trabalho, na sua casa, aí no centro da cidade. Ah, conta pra gente aqui, tá bom? Pelo nosso aplicativo também tem como você entrar em contato com a gente. Falar de onde você está ouvindo a nossa rádio, pra quem que você quer mandar o alô, de qual cidade você está nos ouvindo, tá bom? Estou aguardando. Chegando por aqui, Ádiva Music, Uma Palavra. Essa música é lindíssima. Uma ótima tarde pra você.

Por aqui continua, muitos louvores, muita adoração pra você na nossa tarde de fé. Você ouvindo aí o Índio Omar e também o Madiel Lara. Ah, música maravilhosa, né? Segue participando com a gente aqui através das redes sociais, do nosso WhatsApp. Continuamos nesse espírito aí de adoração aqui na nossa tarde de fé.

0: Por aqui o louvor não para, é a nossa tarde de fé, uma ótima tarde pra você que ligou seu radinho agora, o aplicativo, você está curtindo aqui a tarde de fé na melhor rádio do Brasil, com certeza, você ouvindo aí o Samuel Messias, a alegria vem, e começamos o bloco aí com o Theo Rúbia, com o Brunão Morada, já já tem muito mais aqui na nossa programação.
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3: Olá, chegando para você o nosso Gospel News de hoje com a minha apresentação, locutora Patrícia. E Joyce Meyer anunciou que realizará uma de suas últimas grandes cruzadas evangelísticas no Brasil em maio de 2027. O evento acontecerá em São Paulo e fará parte da etapa final de sua agenda internacional de ministrações. Ao longo de décadas de atuação ministerial, suas mensagens têm abordado temas como cura emocional, renovação da mente, crescimento espiritual e aplicação prática dos princípios bíblicos no cotidiano.
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8: Seja muito bem-vindo e nessa vibe de muita alegria, muita descontração, já estamos de volta por aqui com a nossa Tarde de Fé. Mais louvores chegando por aqui, segue participando aqui, tá bom? Tô aguardando o seu contato.

melhor do que começar a semana louvando e adorando ao nome do Senhor. Tá aí o Ministério Avivar, passou por aqui também, preto no branco. Ah, e continua, segue participando com a gente, tá bom? Ó, muitos louvores maravilhosos vão passar por aqui, como esse. Chegando aí a Darça Priscila, juntamente com a Nicole Souza. Aumenta o som aí, a nossa tarde de fé.

0: você ouvindo aqui na nossa tarde de fé, Aline Nunes. Que maravilha, né? Louvor maravilhoso. Começamos o bloco aqui com a Daça Priscila e também com a Nicole Souza. Vamos para um breve break comercial, mas já já tem muito mais pra você. Ah, no próximo bloco tem o Theo Rúbia com Casa Worship, tá bom? Então não saia daí.
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5: E um grupo de arqueólogos fez uma série de descobertas históricas sobre os primeiros séculos do cristianismo na Turquia. Os achados incluem a pintura de Jesus mais bem preservada já encontrada, conforme os pesquisadores. A pintura retrata Jesus como o bom pastor, datado do início do século III. A Turquia, que já foi um dos berços do cristianismo, hoje é de maioria muçulmana e os cristãos enfrentam perseguição pelas autoridades. Citada na Bíblia como Ásia Menor e um dos destinos das viagens missionárias do apóstolo Paulo, hoje o país possui um governo islâmico e apenas cerca de 3 a cada 10 mil habitantes são cristãos. Nosso Gospel News fica por aqui. A você um abraço e até amanhã com mais um.
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0: Uma ótima tarde pra você. Agora é hora do Theo Rúbia com Casa Worship.
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ouvindo por aqui uma super sequência. Eu espero assim que o seu coração esteja bem aberto para as coisas de Deus, para a palavra de Deus, o seu ouvido esteja bem aberto aí para ouvir a voz do Senhor nesta tarde. Você ouvindo Júlia Vitória, e passou por aqui também a Gisele Nascimento. Que maravilha, uma tarde recheada aí com as bênçãos de Deus para sua vida, tá bom? Tá chegando por aqui a Aline Barros com o Lucas Agostinho. Uma ótima tarde para você.

0: tarde gostosa, tarde abençoada de segunda-feira. Seja muito bem-vindo, uma ótima tarde para você. Ah, você está ouvindo aqui Atos 2 Worship, o Leão e o Cordeiro. E começamos a nossa sequência aqui com Aline Barros e Lucas Agostinho.
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5: Seja muito bem-vindo, uma ótima tarde pra você. Chegando por aqui o Jackson Moreno, essa é a nossa Tarde de Pé.

rádio que toca mais louvores pra você. Uma programação durante 24 horas aí, feita exclusivamente pra você. Você ouvindo aí, Esther Duran, aqui na nossa programação, ó. Quer participar com a gente? É muito fácil. Segue a gente aí nas redes sociais, pelo Insta e também pelo Facebook. Ah, e tem o nosso WhatsApp também pra você mandar a sua mensagem aqui na nossa rádio, tá bom? Chegando por aqui, Camila Campos. É a nossa tarde de fé. Seja muito bem-vindo!

0: certeza aquele louvor que você gosta passa por aqui na nossa rádio, aqui na nossa tarde de fé. Tá aí o Elias Air de Tarsis e começamos por aqui com Camila Campos, aqui na nossa tarde de fé. Quero te agradecer, tá bom? Pela sua audiência, pela sua preferência em estar juntinho com a gente. A nossa segunda-feira foi gostosa, né? A nossa tarde foi abençoada, com certeza. E eu tenho, assim, a convicção que Deus falou aí ao seu coração, à sua mente, à sua alma. Ó, a nossa tarde de fé tá ficando por aqui, mas voltaremos amanhã na terça-feira com muito mais louvor pra você. Não saia da sintonia, tá? Tá chegando uma atração maravilhosa aqui na nossa rádio. Muito obrigado, uma ótima tarde pra você e até amanhã, se Deus quiser. Tchau, tchau!
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4: Uma jovem de 22 anos está se recuperando de graves ferimentos em um hospital após ser agredida por parentes muçulmanos por aceitar Jesus na Somália. Sofia contou sobre sua conversão e evangelizou o tio, encorajando-o a se render a Cristo. Um tempo depois, o tio retornou com 3 outros parentes que a agrediram com paus e feriram seu nariz com um objeto pontiagudo. A jovem sofreu uma fratura no nariz e perdeu muito sangue. Mesmo enfrentando períodos de isolamento durante a internação, crescentes despesas médicas e pressão para negar Jesus, Sofia permanece firme em sua fé. Atualmente, o estado de saúde dela melhorou, mas a recuperação completa deve levar algum tempo.
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1: Muito boa noite, a paz do nosso Senhor e Salvador Jesus Cristo. Chegamos para mais uma segunda-feira abençoada na presença do nosso Senhor e Salvador Jesus Cristo. Segunda-feira de muitas bênçãos e vitórias. Somente agradecer a Deus, agradecer por mais um dia, agradecer pelo ar que nós respiramos, agradecer pelo privilégio de servi-lo, agradecer pelo privilégio de adorar ao nosso Deus, porque Ele é um Deus grande, um Deus forte, um Deus poderoso. É o Deus que até aqui tem cuidado de nós. Que Deus abençoe sua vida grandemente. Vamos juntos até às 20 horas com louvor, adoração ao nosso Deus e, claro, a palavra do Senhor ao seu coração. Então, fique ligado conosco aqui, porque tem palavra de Deus para você. Tem muito louvor, tem adoração, tem sorteio de brinde de uma forma especial hoje em nome de Jesus Cristo. Muito boa noite, pastor Claudinei. Seja bem-vindo a essa noite abençoada.
2: Pastora Carla, boa noite, a paz do Senhor Jesus. Pastor Mauro Duarte, uma boa noite, a paz do Senhor Jesus. Mais uma noite de segunda abençoada e maravilhosa, como a pastora já declarou e determinou aqui, né, onde nós aqui estamos no estúdio da Melodia, para participar deste programa lindo e abençoado, né, contando e desde já agradecendo a audiência de todos os ouvintes que nos blindam, né, que nos honram, né, com a sua audiência nesta noite. Você de perto, você de longe, seja muito bem-vindo em o nome de Jesus.
1: É isso aí, seja muito bem-vindo, esta é a palavra. Muito boa noite, pastor Mauro, seja bem-vindo também a essa noite maravilhosa.
3: Pastora Carla, pastor Claudinei, boa noite, a paz aos amigos, irmãos da Melodia. Segunda-feira maravilhosa, gostosa, frio, mas é muito bom.
1: Muito frio. Não é? Tá muito geladinho bom. Hoje
3: tá,
1: aqui.
3: Tá delícia. Tá. Esteve maravilhoso.
1: É, eu não sei se eu gosto de frio.
3: Pra comer nem se fala, né?
1: Não, pra comer é terrível, gente. Fica muito gordinho.
3: Mas é boa demais. Mas é só pegar a bicicleta da Cintia e dar as pedaladas.
1: É verdade. Vou pegar a bicicleta de Cintia emprestada e pedalar.
2: É, mas já se dispôs, né?
1: É verdade. É isso aí. 19 horas e 10 minutos e começamos a nossa programação aqui. Que Deus abençoe grandemente sua vida e você pode fazer este programa ser ainda melhor, é isso mesmo. É só você mandar a sua mensagem de texto, seu áudio, que nós estaremos aqui compartilhando junto com os nossos ouvintes, é isso aí. No 319-7125-4692. 319-7125-4692, isso aí. A Rádio Melodia 7 Lagoas está no ar 24 horas com muito louvor, adoração, louvores que edificam as nossas vidas. 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Então, olha, fique ligadinho aí. Se você ainda não baixou o aplicativo, baixe aí o aplicativo Melodia Sete Lagoas. E é muito bom, porque nós participamos de uma programação maravilhosa, não é isso, pastor Mauro?
3: 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Melodia Sete Lagoas, você vai levar a Melodia 24 horas, muita música, muita palavra, lembrando que os cultos da Igreja Reviver em Cristo, quarta, sexta e domingo, 7:30 da noite, transmitido ao vivo, independente onde você esteja, o som da Melodia vai chegar e vai te abençoar.
1: Que maravilha, então o pessoal pode acompanhar os nossos cultos sempre ao vivo, com transmissão aqui pela Melodia Sete Lagoas. Por falar nisso, ontem tivemos um culto, aliás, ontem nem pastor Claudinei, tivemos dois cultos muito abençoados aqui na igreja, um pela manhã às 9 horas e outro à noite às 19:30.
2: É, o Senhor tem nos honrado a cada dia, né? E cada culto diferente, cada É como eu disse, todas as vezes que entramos por essas portas, nós somos surpreendidos, né, pastores? Onde Deus tem honrado, tem movido de uma forma poderosa. À noite ouvimos os testemunhos, né? E quem estava pela melodia também
1: pôde ouvir, né,
2: os testemunhos da irmã Claudete, da irmã Lucelena, testemunho de cura física, né?
1: Libertação.
2: De libertação, cura de depressão, através da intercessão, da oração. Então, Deus, ele está totalmente ativo. Muitas pessoas acham que Deus, ele já não opera mais, né? Acreditam que cessou. Não, Deus, ele continua movendo, operando, agindo, porque a igreja é viva.
1: A igreja é viva. Em movimento.
2: Enquanto tiver sangue de Jesus, a igreja está pulsando.
1: É verdade.
2: E o que move a igreja e faz a igreja ser viva é justamente o sangue do Cordeiro. Então, cada culto que nós participamos aqui nessa casa, e eu tenho certeza que você também, que foi ao culto, a sua denominação, a congregação que você faz parte, eu tenho certeza que Deus falou contigo de uma forma poderosa, porque o Espírito Santo está nos instruindo e nos ensinando.
1: Sempre nos instruindo, nos direcionando, né? Aquele que dá ouvido à voz do Senhor, certamente ele será bem sucedido em seus planos, já disse o sábio aí. Então, que Deus possa estar nos direcionando a cada dia e que nós possamos estar dando ouvido ao Espírito Santo, aquilo que ele tem falado aos nossos corações. Que Deus abençoe grandemente sua vida. E você já agradeceu hoje? Já agradeceu ao Senhor por tudo que ele tem feito na sua vida, por tudo que ele é, por ter entregue, né, o seu filho, o único filho naquela cruz, por a remissão dos nossos pecados? Temos que agradecer a Deus em todo o tempo. Então vamos ouvir um louvor gratidão aqui agora, e daqui a pouquinho nós estaremos de volta. Então ouça e medite na letra deste louvor.

0: Que canção maravilhosa. Sei que é simples para um rei, mas não tenho nada além de um coração quebrantado. Que nós possamos entregar este louvor de gratidão ao nosso Deus todos os dias da nossa vida. Já amanheceu o nosso dia agradecendo ao Senhor, porque Ele tem sido bom. Regozijai-vos e alegrai-vos no Senhor, já diz a palavra de Deus. Que verdadeiramente a glória de Deus seja sobre a sua vida. 319-7125-4692. 319-7125-4692. Esse é o nosso WhatsApp. E você pode participar dessa programação, pedindo aí o seu louvor, enviando a sua mensagem de texto, aquele versículo que você meditou no decorrer do seu dia, aquele louvor abençoado que tocou o coração e que vai tocar o coração dos nossos ouvintes também. Então, pode mandar pra gente aí a sua mensagem, hein? 319-7125-4692. Lembrando que a palavra da oportunidade é uma programação aqui da Igreja Reviver em Cristo. E a Igreja Reviver em Cristo está localizada aqui na rua Itaberaba, número 618, no bairro São Francisco, pertinho da escola da Ambev. Então, você que é de Sete Lagoas, região, Redondeza, venha nos fazer uma visita em rua Itaberaba, 618, bairro São Francisco. Cultos toda quarta, sexta e domingo, a partir das 19h30. Isso mesmo. Então venha participar de um dos nossos encontros e seja grandemente abençoado pelo nosso Senhor e Salvador Jesus Cristo. E você que ainda não conhece a Igreja Reviver em Cristo, pode entrar na nossa página lá do Instagram, IREC Nova Aliança, IREC Nova Alianca, sem o cedilha, é isso mesmo. Vai lá, olha, tem tudo, postamos aí os nossos cultos diários, postamos aí várias coisas na nossa página, então vai lá e fique por dentro de tudo que acontece aqui na Igreja Reviver em Cristo. Tem cortes de mensagens lá, participa lá, vai lá e dá uma olhadinha no nosso Instagram. Queremos abraçar o pessoal aí da Igreja Reviver em Cristo, claro, deixar um abraço todo especial para todos os membros que fazem parte do corpo Igreja Reviver em Cristo. Que Deus continue abençoando grandemente vocês. Mas queremos abraçar os nossos ouvintes também que estão ligados aí pelo site, não é isso, Pastor Mauro?
1: Exatamente, pelo nosso site, pelo nosso aplicativo. Pessoal de Andrelândia, aqui em Minas Gerais, está ligado com a gente. Pessoal de São Paulo, capital. Pessoal de Columbus, lá nos Estados Unidos também. Pessoal de Pocícola, lá no Rio de Janeiro, não conhecia, hein? Abraço para esse pessoal aí, pessoal de Belo Horizonte, pertinho da gente, capital de todos os mineiros, pessoal de Miguel Pereira, também no Rio, Campo Grande, Mato Grosso do

0: Sul, pessoal de Ecoporanga, lá no Espírito Santo, Cabo Frio, no Rio de Janeiro, Teresópolis, Rio de Janeiro, Rio das Ostras, também no Rio. Alô, pessoal de Inhoaíba, no Rio, pessoal de Saquarema, Saquá, tá ligado com a gente, pessoal de Alegre, lá no Espírito Santo.
1: Alegre,
0: pessoal de...
1: só tem gente feliz,
0: né? Só tem gente feliz, aí não tem como ficar triste, não. Tá aí Alegre, né? Alegre. De onde que eu sou? De Alegre.
1: Não, da cidade que você é.
0: Alegre. Não, não quero saber que você tá, eu tô Alegre. Pessoal de Quito também tá ligado, pessoal de Belém lá no Pará, pessoal de Itaguaí também no Rio, Rio das Ostras eu já falei, pessoal de Oliveira não perde um programa aqui, pessoal de Atlanta lá nos Estados Unidos, pessoal tá nos Estados Unidos, tá ligado na melodia, né? Não tá sentindo Copa não, tá ligado na melodia.
2: Hã? Tá ligadinho.
0: Tá vendo? É muito melhor, não é? Você ouviu?
1: Tô lembrando
0: aqui,
1: da pegadinha do pastor semana passada.
0: Cheguei,
1: por que que crente não assiste a Copa?
0: Cheguei na casa da irmã Tânia. Cheguei na casa da irmã Tânia. A primeira coisa que ela falou comigo, viu?
2: Mesmo?
0: O pastor falou da Copa do Mundo. Falou, o que ele falou? Tanta coisa. Que a gente não. Ele brincou lá. Falei, por quê? Porque o cristão não pode assistir a Copa do Mundo. A Copa? Porque é do mundo.
1: Só podia vir dele mesmo, tem jeito.
2: É brincadeira, minha irmã Tânia.
1: Nós lá em casa nós estamos ligados na Copa, assistir agora, jogo atrás de jogo.
2: Agora, quarta-feira é 7 horas.
1: Quarta-feira tem jeito,
2: a Bíblia,
1: não,
2: aqui, misericórdia. A Bíblia diz assim: aonde estiver o teu tesouro
1: está o teu coração.
2: Estará o teu coração. Vamos ver quarta-feira.
0: Quarta-feira.
1: Quem falta de culto,
0: quarta-feira tem, né? Tem um clássico, 7:30 PM.
2: Tem.
0: Um clássico.
2: Unção purinha.
0: Não é?
2: Espírito Santo. Reino de Deus versus reino das trevas.
1: Puro fogo.
0: Isso
1: aí,
0: tá vendo?
1: Pura unção. Aqui tem uma canção daquela pequenininha. Como é que chama?
0: Quem será o vencedor?
2: Não sei. Você tá falando. Nem pode falar isso. É isso aí. Deus é Deus do milagre, né? Eu sei que somos vencedores, né, pastor?
0: Somos vencedores, então nós já somos vencedores.
2: É. Campeão. Não é?
1: Vencedor?
2: Deus da
1: asa. Ih, meu Deus. Fecha os microfones aí, fazer favor.
0: Alô, técnica.
1: Fecha o microfone aí, técnica, fazer favor.
2: Somos mais que vencedores em Cristo Jesus.
1: É isso aí. Pastor, e como que vai ser nosso sorteio hoje? Fala pra gente aí.
2: Eu até falei com a pastora hoje, pastor Mauro, que a gente ia sortear pra quem participasse, ligasse, né? Mas aí fica fácil, mandasse mensagem, né? Eu vou fazer uma pergunta que é da EBI.
1: O
2: Heitor, o Miguel, a
0: E quem não
2: Águia,
0: participou da EBI?
2: Tudo a responder.
0: Quem não participou da EBI?
1: Não tem jeito, não, sabe?
0: Sabe? Aí se não souber também.
1: Não ia ter pergunta até na hora que você era de casa, não, gente.
2: Mas aí, o pastor já viu, né?
1: Pastor,
2: aí
1: você já
2: eu pensando, só pra ver pelos olhos da fé os meus irmãos abrindo a Bíblia e procurando pelo menos o capítulo, porque a pergunta é super fácil.
1: Então bora lá, então. Vamos para essa pergunta aqui, bíblica aí.
2: Na verdade, não precisa de nenhum daqueles que estão nos ouvindo
1: abrir a Bíblia,
2: porque isso aí já é algo, já está no automático. Quando eu lançar a pergunta, vai chover de resposta aí, pastora.
1: Eu tô achando que é as crianças que vão responder então hoje?
2: Passa o número mais uma vez aí.
1: 319-7125-4692.
2: Hoje Samuel vai
1: bombar.
2: Vai, Samuel, sempre participando com a gente das crianças, é o que mais participa.
1: A Sandy tá mandando aqui, eu tenho 3 crianças.
2: Pois
1: né,
2: é, eu falei que o Miguel, o Heitor vai responder.
1: Vai,
2: pergunta pro Heitor aí. Ele vai te responder.
1: Então vamos
2: a pergunta
1: ver,
0: então essa é só para criança hoje, né?
2: Aquilo que, né?
1: Criança de 0 a 100 anos.
2: Mas é preciso mandar o texto onde está registrado.
1: Não, aí para criança fica pesado, né?
2: Não. Aí o que vai acontecer? Ela vai falar. Às vezes ela não sabe ler, ela vai lá e vai pedir a mãe, o papai para.
1: Mamãe, manda para mim.
2: É isso aí. É isso aí. A técnica, o ponto. A pergunta é, olha que maravilha, pastor. Quantos anos Jacó precisou trabalhar para ter a sua amada? Para ter a sua esposa amada?
3: Não, mas essa é muito fácil mesmo. Oh. Faça outra mais difícil.
2: Não é nem charada, é uma pergunta.
1: É uma pergunta.
2: quantos anos Jacó precisou trabalhar para receber a sua prometida amada? Tá fácil ou não tá?
1: Essa tá fácil demais,
2: aí. Pois é, então já vai mandando a mensagem
3: aí. Mesmo? Faça outra mais difícil.
2: Vai mandando a mensagem aí. Passa o número novamente aí pra esse povo, né?
1: 31.
2: Porque hoje nós vamos receber ligação de fora.
1: Vão sim.
2: 31 9 7125 4692.
1: 31 9 7125 4692, esse é o nosso WhatsApp. Então, manda rapidinho sua resposta aí, porque vai ter muita gente mandando resposta aí. Porque tá fácil demais, hein,
2: alguém pessoal? Lá do Rio vai mandar uma mensagem.
1: Alguém lá do Rio vai mandar mensagem aí hoje. É isso aí. Aí, 19 horas e 34 minutos. Eu quero ler aqui as mensagens que estão chegando pra gente aqui, pessoal, ligado conosco. E como eu disse, a irmã Sandy está ligada aqui.
2: Pode,
1: e ela
2: pode
1: diz...
2: ver aí que o Heitor já respondeu pra ela.
1: E ela diz assim: paz do Senhor, uma ótima noite a todos. Eu e minha família estamos ligadinho na Melodia Sete Lagoas. Eu tenho 3 crianças, né, BI? Então eu vou ganhar.
2: Com certeza.
1: Já ganhou.
2: Essa,
1: 3
2: essa matéria,
1: crianças na EBI aí, olha.
2: As monitoras da EBI ensinam isso para as crianças.
1: Graças a Deus, hein? Mulheres instruídas, meninas instruídas.
2: Ana Júlia,
1: monitoras
2: Samara,
1: abençoadas. Emanuele, Ana Clara.
2: Ana Clara. Ana Clara agora está firme lá.
1: Está lá.
2: Está contribuindo. Que bênção. Maravilha.
1: Graças a Deus. E está ligadinha conosco também aqui a nossa amada, lindona, irmã Júnia. A melhor programação da cidade. Uma noite abençoada a todos os irmãos e pastores. Estamos aqui ligadinho nessa programação cheia de bênçãos.
2: É isso aí,
1: que maravilha, hein? A melhor programação da cidade.
2: Irmã Sandy, a irmã Júnia, tá sempre atuante aí, né?
1: Sempre
2: na participação.
1: Ligada com a gente.
0: Quase que deu, né? Aquela
1: dupla
0: Sandy e Júnia, né?
2: É,
0: quase que deu.
2: Tá vendo? Aqui o pessoal não perde. O pessoal não perde, tá vendo?
1: Perde um amigo,
2: aqui,
1: mas não perde a piada.
2: A quinta série não faz, não. É maravilha. O pastor Mauro hoje tá inspirado.
1: É verdade. E a nossa linda irmã Valesca
2: e
1: também.
2: Só,
1: tá
2: só um parênteses aqui. A irmã Valesca também. Dá pra colocar no trio, pastor?
1: É verdade.
2: É isso aí.
0: Dá também.
2: E a irmã Júnia vestiu a camisa literalmente,
1: vestiu
2: que ela ganhou a camisa
1: reviver. É verdade. Agora ela
2: manda
1: tá
2: aí se gostou, irmã, da camisa.
1: Reviver. Depois e você veste e manda uma foto pra gente.
2: E
1: com
2: a primeira
1: que
2: a vestir essa camisa, irmã.
1: É verdade. Eu falei isso pra ela ontem, quando eu entreguei pra ela a camisa.
2: Nem o pastor vestiu ainda.
1: Nem o pastor vestiu ainda. Eu falei com ela, a primeira a reviver em Cristo aí. Que Deus abençoe, Júnia, a sua vida e todos que estão aí na pizzaria Drica. Que Deus abençoe grandemente em nome do Senhor Jesus Cristo.
2: Eu tô devendo vocês, né?
1: Tá devendo, mas nós já estamos com uma data mais ou menos programada, depois não vou te contar.
2: É mesmo?
1: Então, aí. Não, nós vamos contar pra ela. Ué.
2: Ah, é mesmo?
1: É, ué.
2: Ah, tá.
1: Aí o pastor me entregando, Júnior. E Valesca, sua lindona, tá aqui. Boa noite, com alegria. A paz do Senhor Jesus, pastores abençoados. Já estou ligadinha neste programa abençoada. É isso aí, sua linda. Que Deus abençoe grandemente sua vida. E Valesca tá, às vezes, tá na escola e tá ouvindo. Ai, tá, viu quando eu falo que todo mundo ouve melodia em qualquer
2: mas
1: lugar?
2: Mas ela já
1: pastor?
2: Tá de férias, né?
1: Agora
2: já
1: tá
2: fechou,
1: de férias, é. Agora já tá de férias.
2: Guarou,
1: mas
2: tá
1: ela
2: estudando.
1: Ouve lá também, né?
2: Isso aí, Deus honra. Escola. Abençoando, é
1: lá
2: isso
1: na
2: aí.
1: Escola é hoje, lá na faculdade.
2: É isso aí.
1: É isso aí. E a Sandy já mandou pra gente a resposta aqui. Daqui a pouquinho nós vamos conferir a resposta.
0: É, fica esperto aí, porque essa resposta também
1: tem pegadinha.
0: Tem a pegadinha aí. Vamos lá. Não vai, não vai na primeira, não.
2: Oh, eu passo mal da dica.
1: Tá com medo, pô.
0: Pelo amor de Deus. Tá fácil demais, mas não vai na primeira, não.
2: Mas o legal é isso, que pô, o fácil demais acaba.
0: Torna difícil.
2: É, mas tá muito fácil.
1: Muito boa noite também pra nossa lindona irmã Claudete. Que Deus abençoe. Claudete, que trouxe um testemunho abençoado na noite de ontem. Quem estava na nave e quem estava na melodia participou desse testemunho abençoado. E ela diz: boa noite, paz do Senhor. E deixa a resposta aqui. Será que a irmã Claudete acertou, pessoal, hein?
2: Isso aí. Eu vou
1: falar alto, não, hein, Claudete? Segredo.
2: Que é esse,
1: não espalha, não. É ela aí, ó.
2: De cima aí.
1: Hã? Não. Ah, não tem nada a ver, tem nada a ver, não passou confundindo a gente aqui, gente?
2: Ah, não, beleza.
1: Não, é só manda a resposta aí, ó.
2: Beleza.
1: Vamos ver aí, hein? Será que Claudete acertou, pastor? Aí, será,
2: parece
1: hein?
2: Que sim.
1: Vamos ver, hein? Fala alto não, porque tem gente aí no ar, hein, Claudete? Senão o pessoal vai escutar,
0: aqui, assim,
1: hein?
0: Tem hora que o pastor, mas a pastora tá conversando, parece que tá lá na casa dele, né?
1: É a mesma coisa. É.
0: Não, aqui não. Tá, volta pro microfone.
2: Esquece o microfone, mas... E quem tá lá...
1: Aí, o pessoal lá pensando assim, o que é que eles estão fazendo no programa ou estão conversando? É isso aí. É porque tem que descontrair mesmo. 319-7125-4692. Tá na hora de você mandar a sua mensagem pra gente aí, hein? Manda pra gente a resposta da pergunta de hoje. O pastor vai repetir aí a pergunta de hoje. Então repete pro pessoal aí, pastor, a pergunta dessa noite, que eu sei que muita gente vai acertar.
2: É, a pergunta é essa: quantos anos o Jacó? O Jacó, quantos anos? Tem que somar aí, vai somando. Quantos anos o Jacó teve que trabalhar pro seu tio Labão?
0: Tem que somar?
2: Vai, tem que fazer uma soma.
1: Não. Tá ficando muito fácil esse negócio. Tá dando muita dica.
2: Mas eu falei que era fácil. Quantos anos o Jacó teve que trabalhar para tomar posse ou receber a sua esposa amada?
1: Jacó segurou o É isso.
2: Entendeu?
1: Aí. Pode mandar essa resposta.
2: Tá claro, pastor?
0: Tá claríssimo, claríssimo.
2: Então você soma 9 vai 1, desce 4.
1: Não, tá fazendo gracinha, gente.
2: É isso.
1: Não,
2: aí.
1: Pode mandar.
0: É fácil, mas eu tava lembrando aqui da aniversário de Maria Fernanda de 15 anos, não sei o porquê.
2: Aí, ó.
1: Será por quê, né, gente?
2: Ué.
1: Não sei também, eu não tô entendendo, mas tudo bem.
2: Você fica que o pastor tá confundindo você.
1: Não, gente, não vou nem falar mais nada sobre isso não, hein? O pessoal tá aí mandando as suas respostas, mas vou guardar o pessoal mandar.
2: Como você falou, são 15 anos, né? Que o senhor falou, lembrou do aniversário.
0: Foi.
2: Mas Deus fez... Formou tudo em 6 dias.
0: 6 dias, exatamente.
2: No sétimo, ele descansou. Não é verdade? E eram 3 pães... Não, 5 pães e 2 peixinhos. Se você somar tudo isso, você vai encontrar...
0: Se você pegar 5 pães, 2 peixinhos e somar...
1: Não, gente.
0: Fazer...
2: Não é?
1: 19 horas e 40 minutos. Deixa eu interromper esse papo aqui que tá muito bom, mas que tá entregando a resposta pro pessoal. Então, olha, você que está aí ligadinho conosco, mande aí, irmão Jéssica, tá digitando aqui. Mande aí a sua resposta pra gente aí.
0: Irmão Jéssica vai colocar 50 e poucos.
1: Manda aí pra gente a sua resposta, porque nós estamos esperando a sua mensagem aí pra poder responder essa pergunta e concorrer. Concorrer ao quê, pastora? Porque hoje a senhora não disse ao que estaremos concorrendo. Gente, há uma Bíblia maravilhosa, capa de leão, viu? Oh, maravilhosa essa Bíblia. Bíblia que dá pra carregar na bolsa, dá pra levar pra escola, pro trabalho, dá pra ler na hora que tá lá no consultório esperando o médico chamar.
0: Trazer pra igreja.
1: Essa Bíblia aqui é boa demais. Dá pra carregar pra todos os lugares. Só colocar na bolsa, na mochila. Bíblia linda, linda, linda, linda. Então, você que quer ganhar essa Bíblia, olha, você que quer concorrer a essa Bíblia também, pode mandar a sua mensagem aí pra gente com a resposta certa. E aqueles que responderem certo estarão aí participando deste sorteio. Nós vamos ouvir um breve louvor, e a gente volta com a palavra do Senhor. Enquanto isso, vocês vão respondendo a pergunta aí, e no final nós estaremos fazendo o sorteio e revelando a resposta certa pro pessoal.
2: Então, pastora, tem essa pergunta, mas depois eu queria fazer uma outra pergunta.
1: Ah, não, Jesus amado, misericórdia.
2: Mas essa não tá valendo. Essa não tá valendo.
1: Ô, gente, é o pastor Claudinei, gente.
2: Tá valendo, é a primeira. Eu posso fazer uma outra pergunta aqui?
1: Pode.
2: Mas não é para confundir, não. Viu?
1: Não, essa aí é só o que tá fazendo, só por aleatório, pessoal.
2: Eu gostaria que os irmãos me respondessem por que Jacó era analfabeto.
1: Ah, nem...
0: Fácil demais.
1: Hoje, vamos
0: ouvir o Felipe Rodrigues. Tudo é perda, viu? Com Jesus é
1: não,
0: ganho.
1: Meu Deus, eu não tô acreditando, não.
4: Isso tudo que temos, Jesus.

0: 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Que canção maravilhosa, Felipe Rodrigues. Tudo é perda. Muito bom, 19 horas e 48 minutos, porque a hora é assim, ela não tem misericórdia, passa muito rapidinho aqui nessa segunda-feira abençoada, nessa noite abençoada, passa rápido demais, pessoal. Mas nós temos um áudio aí, vamos ouvir esse áudio aí enviado pela nossa irmã Sandy. Será o que que tem nesse áudio aí, hein, pessoal? Vamos ver, hein, o que que tem nesse áudio.
1: Ele precisou de 7 anos para casar com Lia e mais 7 anos para casar com Raquel.
0: Isso, hein? Glória a Deus. Que criança inteligente. Eu coloquei o áudio.
2: Já passou, hein?
0: É verdade.
2: E ele já deu a explicação total.
0: Já então, deu a explicação total.
2: Você só não
0: total.
2: Participa desse sorteio se
3: você,
2: quiser.
3: Se você entendeu quiser. Direitinho, fica fácil.
0: É fácil demais.
3: Mas tem gente que não entendeu ainda.
2: Se
3: ele casou com uma, depois casou com a outra, não teve.
2: E se você conseguir fazer a soma, porque falou e vai ter.
3: Tem que somar, né?
2: Tem que somar.
0: É. Hoje é quinta série, hoje aqui tá terrível.
2: Que maravilha.
0: Qual que é a pergunta,
2: eu fico
0: então,
2: feliz,
0: já com
2: eu fico
0: quem?
2: Feliz dessas crianças fazer parte da EBI. Olha que maravilha. Quem mandou isso? É o Miguel ou Heitor?
0: Não sei. Ela não colocou aqui, não. Deixa eu ver.
2: Mas ela vai mandar. Tá vai na audiência, ela vai mandar. Que maravilha.
0: E também tá ligadinho aqui conosco o irmão Jesus, que Deus abençoe grandemente sua vida. Boa noite, a paz a todos, irmãos e irmãs. A resposta é, será, hein? Que isso, irmão Jesus, já mandou tudo detalhado aqui, brilhou, ganhou estrelinha, hein? Que Deus abençoe, mas não fala alto não, porque tem gente na audiência, hein? Que Deus abençoe sua vida, um abraço para toda a família aí, em nome do Senhor Jesus Cristo. Dá um abraço nesse pessoal lindo aí na sua casa, por nós. E a Valesca também mandou aqui, depois de A Sua Amada Era e o livro com o capítulo. Ó, que varou abençoada, que cheia de Deus.
2: Isso falei que é fácil?
0: Aí. Falei que é fácil, fácil demais.
2: É
0: aí.
2: Muito
0: Após
2: fácil.
0: Foi Gabriel que contou, porque ele fez parte da EBI, pessoal. E Júnior também já mandou aqui pra gente a resposta, tudo detalhado, gente. Que Jacó trabalhou.
3: Que segurou o anjo.
0: Né? E depois, e concordou. Isso. E aí, no final, deu tudo certo na vida de Jacó. É isso, o pessoal tá muito inspirado, hein? Que maravilha. Claudete, eu falei que ela mandou aqui. Ela mandou, foi o quinta série pro pastor rindo aqui, ó.
2: Que isso, hein?
0: Qual que é o quinta série?
2: Não, eu perguntei, tem uma outra aí, mas essa aí, por que que Jacó era
0: essa
2: analfabeto?
0: Essa não vale não, gente. Por que que Jacó era analfabeto? É. Alguém sabe falar isso aí? Vamos ver se alguém vai descobrir, hein?
2: Agora, pastor, rapidinho, só pra gente...
0: Rapidinho é ótimo.
2: Olha, a resposta já foi dada, né? Nosso amigo, amado, irmão, já entregou aí.
3: Assim... Foi Heitor, viu, gente?
2: Heitor, né?
3: Foi Heitor.
2: Que bênção. O nosso irmão Heitor já entregou aí, né? Então, para nós vermos, né? Indiferente, mas Jacó ele empenhou para conseguir a sua amada, não
0: é
2: verdade?
0: É,
2: isso vale. Isso
3: foi enganado.
2: Isso vale para. Agora eu vou para as jovens aí, as solteiras, né? Para poder
0: então
2: analisar
0: segura
2: até
0: a dica
2: isso.
0: Aí, hein?
2: Até olhar. Eu falo porque, né? Eu tenho duas filhas ainda, né? E para as demais que estão na audiência aí. Olhe bem o que esse varão faz por você. Jacó trabalhou, Jacó empenhou para alcançar sua prometida, sua esposa. Então, observe bem o varão aí que tá rondando aí. O varão tem pagado um preço, o varão tem empenhado. Se o varão, né? Então é só uma dica.
0: Uma dicasinha.
2: É. Bíblica, porque eu tenho exemplo. Eu acabava de conversar com o pastor Mauro aqui agora em off, nós conversávamos.
3: Sim.
2: Que a história é para nos ajudar a alcançar um melhor futuro, né?
0: Glória a Deus.
2: Então, quem não estuda a história tem uma grande probabilidade ou possibilidade de errar, de fazer errado novamente. Então, a história está aí, então que nós possamos aprender com ela também.
0: Irmã Cíntia também está ligada conosco e ela diz: boa noite, pastores abençoados e todos os ouvintes, a paz do Senhor. Hoje vim acompanhar minha mãe em exame em BH, estou na estrada de volta para casa e estou ligada. Eu falo para vocês que todo lugar se ouve melodia Sete Lagoas, gente.
2: A mãe Vania.
0: Não tem jeito, todo lugar tem melodia.
2: É verdade, só não ouve quem não quer.
0: Só não ouve quem não quer.
2: Mas o pessoal tá querendo,
0: tá querendo aí, tá ouvindo lá na estrada, vindo de volta para casa, que Deus traga vocês em paz e em segurança, que os anjos do Senhor estejam acampados ao redor.
2: Deus
0: e ela diz assim,
2: Ivani.
0: Isso. E ela diz assim, a resposta é, mas, nossa, muito bom, veio. E o pessoal tá aí, ó, inspirado, cheio de Deus, trazendo a resposta. Irmã Cíntia, que Deus abençoe sua vida. Estaremos fazendo sorteio aí, hein, em nome de Jesus. E a Daniele também, a diaconisa Daniele também está ligadinho. Boa noite, pastor Claudinei, pastor Mauro e pastora Carla. Ah, aqui é o Samuel, é porque os números aqui, eu vou salvar diferente aqui depois. É o Samuel, estou aqui ligadinho, queria pedir uma música, Galileu, viu, pastor Mauro? De Fernando.
2: Aí,
0: é isso. E ele deixa um áudio pra gente aí também. Vamos ver que áudio é esse, hein? Será que é resposta? Não vamos ver, não, né? Não, vamos ouvir, não. Depois que eu ouvir aqui, a gente toca ele aí. Pera aí, só um pouquinho, gente.
2: Mas pode. O Heitor também passou.
0: Pode então, passou uma hora.
4: Pode ser um pastor.
0: É
4: o Natan. Quero participar do sorteio para não ganhar a Bíblia.
0: Mandou a resposta aqui aí, também. Tá, Natan. Aqui a resposta. Que Deus abençoe, Natan. Tá vendo? É BI, tá aí ligadinha com a gente aí também, hein? Que Deus abençoe grandemente em nome do Senhor Jesus Cristo. Muito boa noite, pastor. Agora sim, acho que é Daniele Reis, gente. A paz do Senhor Jesus. Pastores, a resposta da pergunta é... E aí ela vem explicando e trabalhou, e trabalhou, e trabalhou. E mandou a carinha rindo. Essa foi fácil, hein?
2: Facílimo,
0: né? Aí ela falou assim que o Natan que vai ganhar hoje, porque ele tá doido com a Bíblia.
2: Tô sentando isso aí. Profetizou,
3: é
2: isso.
3: E ela colocou aqui que ela não vai concorrer, porque ela já ganhou, né?
0: A Bíblia.
3: Isso. Ah.
0: Aí ela vai passar a oportunidade aí pro Natan. Que Deus abençoe sua vida grandemente. Isso,
2: e essa
0: em nome
2: pergunta
0: de Jesus.
2: É justamente para nesse horário, a segunda-feira, né? Todas as segundas, você tá aí junto com as crianças da EBI participando também. Nós vamos fazer umas perguntas para as crianças participar.
0: É que nós vamos arrumar um brinde infantil para as crianças.
2: Então,
0: um dia de programação infantil.
2: Isso. Essa também tem que estar ligada, né, pastor?
0: Contar história para os meninos aqui também, né? Em nome de Jesus.
3: Vai fazendo janta e vai.
2: Ó, aprendendo a ouvir a melodia.
0: É verdade.
2: Sai do celular por um pouco. Apesar que essas crianças da EBI, elas não têm o hábito, não. As crianças, tudo é bênção pura. Elas estão com a Bíblia na mão, pregando.
0: É verdade.
2: Né?
0: É verdade.
2: Minha irmã Ágata, minha irmã Emily, tem duas Emily, né?
0: Tem duas Emily.
2: É, meu irmão Natan, Samuel, Esther.
0: É verdade.
2: É, Vitória, Clarinha.
0: Criança cheia de Deus.
2: Isso, Heitor, Miguel. Né?
0: Manu. Deus abençoe essa galerinha linda aí.
3: Abençoada. Qual Manu?
2: Tem a Manu da Sandy, né?
0: É, Manu da Sandy,
2: que
0: é.
2: Tem, né, hoje
0: agora
2: na escolinha.
0: Isso. Tem a nossa, mas a nossa já passou de EBI há muito tempo.
2: Tem a outra também, da Cristiane.
0: E tem a Manu,
2: são
0: que
2: três.
0: Já é monitora,
2: já,
0: né?
2: Já é monitora, é isso aí. Cheio de criança abençoada. Aí tem o Samuel, a Nicole, né?
0: Nicole,
2: Maria.
0: Isso mesmo, Samuel.
2: Tudo abençoado.
0: Dois
2: Miguel.
0: Samuel também, ué.
2: Isso.
0: É isso. Aqui tudo é em dose dupla. É maravilhoso.
2: Maravilha. É isso aí.
0: E falar nisso, um abraço aí pra irmã Miriam, Elisângela, que Deus abençoe grandemente.
2: Tem
0: a Bia,
2: a
0: né?
2: Também.
0: Mas a Valentina.
2: A Bia, a Valentina. Eu,
0: tem criança,
2: eu vou lembrando aqui, eu vou falando, porque esses meninos é tudo abençoado, viu?
0: Tudo cheio de Deus.
2: Maravilha.
0: Glória a Deus. E irmã Helenice também diz: boa noite, a paz do Senhor. Programação abençoada e cheia do poder de Deus. Jacó trabalhou. Enganado, trabalhou. E casou. E é isso aí, irmã.
2: É desse jeito.
0: E confirma aqui através do versículo e cumpriu o compromisso. E a segunda pergunta é porque Jacó amava.
2: Ah, tá. É verdade. Aí, mas a irmã já respondeu, tá vendo?
0: É,
2: Essa segunda, você. É, isso aí.
0: Muito bom, Melanice. É isso mesmo, hein? Daqui a pouco o pastor vai contar essa resposta. Claudete também mandou a mesma resposta aí. Por que Jacó era analfabeto? Por quê? Ai, gente, muito bom. Muito pergunta de quinta série, viu? Esses povo de quinta série aqui é difícil demais. Irmã Célia também está ligadinha conosco. Ela diz: a paz do Senhor Jesus, estou ligadinha e quero ouvir o louvor Acende Outra Vez com Jefferson e Suelen. E ofereço para todos vocês da Rádio Melodia, para os meus pastores e para todos os ouvintes.
5: Oi, irmã Célia.
0: Estaremos, claro, lindona, tocando este louvor abençoado aqui para edificar a vida dos nossos irmãos em Cristo Jesus, com certeza irá edificar muitas vidas. E tá ligadinha aqui conosco também, olha, a irmã Miriam, chamei ela e ela veio aí, ó. Boa noite, a paz do Senhor. Aqui é Maria, estou ouvindo com minha mãe. Muito bom, Maria, que Deus abençoe você, sua mãe, seu pai e a Nicole. Em nome do Senhor Jesus Cristo, família linda e abençoada, cheia de Deus, que Deus abençoe grandemente. E aqui também, gente, que gracinha que tá aqui conosco hoje. Quem está aqui é a Janaína. Oi, Janaína, oi, seja Janaína. Muito bem-vinda.
5: Alô, Janaína.
0: Que Deus abençoe você. E ela diz: a paz, irmãos, aqui é a Janaína, irmã da Júnia. A resposta está em... e ela também acertou a resposta, então vai estar concorrendo aí ao sorteio da nossa Bíblia. Janaína, ficamos muito felizes com a sua mensagem. Que Deus abençoe grandemente sua vida em nome do Senhor Jesus Cristo. E o irmão Adriano também está ligadinho aqui conosco. Tem um áudio aqui do nosso irmão Adriano.
2: Hoje tem a Vitória também.
0: Tem a Vitória.
2: Isso aí, tô lembrando das crianças. É bom que os pais mandam, a gente vai lembrando de
0: Vitória, cada... Tem Vitória e Maria Vitória, né?
2: Isso. Tem Maria Vitória.
0: É aqui, isso, da Lucimara.
5: Quem é Vitória? Para reviver.
2: É, tem Vitória. Que tem Deus Vitória. Abençoe a vida do nosso irmão Adriano também, da nossa irmã
0: Hoje Luceleno. Eu estive lá na casa da irmã Luceleno, tivemos uma tarde de oração lá, fogo puro, santo e poder. Muito bom. Foi maravilhosa a nossa tarde de oração lá hoje. E o nosso irmão Adriano, deixa um áudio aí, pastor Mauro.
5: Vamos ouvir.
6: Paz do Senhor, pastores, boa noite. Eu gostaria de ouvir o louvor Palavras Que Não Têm Fins, Adora Pompeu.
2: Oh,
0: Falando, gente.
2: Chamou a Vitória e a Vitória.
0: Veio. E a Vitória veio. Eita, é isso aí.
2: Maravilha. Que Deus te abençoe,
0: que
2: Vitória.
0: Que linda. Deus abençoe sua vida grandemente em nome do Senhor Jesus. Gente, nós amamos EBI. Não tem jeito, não. Fazer um programa só de EBI.
2: É o que nós falamos ontem, né? No trabalho pela manhã. A Bíblia diz: ensina o teu filho no caminho.
0: Então, isso mesmo, é o que.
2: As crianças estão aí também, junto com os pais estão participando, né, do programa, na audiência. Então, isso alegra muito o nosso coração.
0: É verdade.
2: Muito importante.
0: Tem um áudio aí, pastor Mauro, também, da nossa irmã Cíntia.
5: Agora, vamos ouvir então.
0: Hoje tem áudio, eu gosto, adoro áudio.
5: Eu também gosto, gente. Muito bom, olha.
7: Paz, Senhor, boa noite. Sou a Rai.
8: Eu sou da escolinha da igreja.
7: Eu sou a Ebi da escolinha da igreja.
0: Sua linda, que lindona, tá vendo? Tem a Raine, tá vendo? Tem muita criança, gente, que maravilha. Ana Júlia, qualquer dia nós vamos trazer a Ana Júlia. Vamos fazer uma programação especial só com música de criança aqui pra essas crianças lindas.
2: E a voz ao fundo aí é do nosso irmão Valdeci.
0: Irmão Valdeci, ontem não veio no culto não, nós sentimos falta dele aí ontem.
2: Deus abençoe.
0: Devia estar trabalhando, né, talvez. E Ana Júlia também ligadinha conosco aqui, a paz do Senhor, ligadinha aqui. Quero aproveitar este momento para mandar um abraço enorme para toda a EBI. Que Deus continue abençoando cada criança. Eu amo vocês.
2: É isso aí,
0: é isso aí, a nossa tia Ana Júlia. Que Deus abençoe a Ana Júlia, que está fazendo um trabalho com excelência aí na EBI Pequeninos do Rei. Que o Senhor continue te abençoando e capacitando a cada dia mais. Porque nós temos uma equipe maravilhosa, né, Ana Júlia? A Manu, a Samara, a Ana Clara, que tem trabalhado aí na EBI de uma forma maravilhosa. Que Deus continue abençoando vocês grandemente em nome de Jesus. Também aqui, olha, deixa eu ver aqui. Ah, é alguém que mandou aqui, eu quero ganhar, hein? Quem que mandou? Deixa eu ver aqui. Ah, é a Janaína, e eu quero ganhar. Ah, então tá, Janaína, seu nome já tá aqui, hein? Nós vamos sortear isso aqui, vai dar certo. Em nome de Jesus, já pode começar a profetizar aí, em nome de Jesus. Gente, nós vamos ouvir o louvor aqui pedido ao nosso irmão Samuel. E daqui a pouquinho nós voltamos com a palavra da oportunidade, né, pastor Mauro?
5: É, deixa eu só. Eu acho que tem um áudio aqui também.
0: Tem mais um aí?
5: Tem, eu acho que tem, não tem ele? Tem uns três áudios aqui, ó.
0: Então vamos lá.
5: Vamos lá.
9: Cumprimentando a igreja, Pai Senhor, amém. Tô aqui pra falar, pastora, que eu gosto adoro. Muito de Deus, que essa voz sua tá muito bonita.
0: Ah,
9: você é tão bonita, que nem parece pastora de verdade, com cabelo cacheadinho, igual o meu.
0: Adoro, gente.
9: Tchau, pastora. Tô aqui pra falar do pastor Claudinei. Tchau.
2: É isso aí.
0: Gente, eu gosto demais. Muito bom, muito bom.
9: Minha mãe mandou a resposta por mim. Eu também quero participar do seu sorteio.
0: Então tá, você já está participando do
9: nosso
0: sorteio.
9: Eu também quero participar do seu sorteio.
0: Ai, obrigado pela pastora linda do cabelo cacheado. Gente, meu coração não aguenta isso não, vou infartar, misericórdia.
2: Chama essas crianças, ai, que elas alegram cada
0: alegra.
2: Vez mais.
0: Muito isso, bom, viu? Trabalho. Muito bom mesmo, que Deus abençoe grandemente em nome de Jesus. Nós vamos ouvir então, pastor Mauro, o pedido do nosso irmão Samuel, lá da EBI Pequeninos do Rei, e daqui a pouquinho nós voltamos com a palavra da oportunidade.

Bíblia diz em Filipenses 2, tendo em vós o mesmo sentimento que houve em Cristo Jesus, pois ele não subjugou o ser igual a Deus, mas antes a si mesmo se humilhou, assumindo a forma de servo e sendo obediente até a morte, morte de cruz. Pelo que também Deus o exaltou, lhe dando um nome que está acima de todo nome, para que o nome de Jesus se

0: Glória a Deus, que maravilha, louvor abençoado na voz de Fernandinho Galileu, que Deus abençoe Samuel, sua vida, e aí foi o pedido do nosso irmãozinho EBI, Samuel, isso mesmo. Momento da palavra de Deus, e eu gostaria de compartilhar uma palavra com vocês que está registrada no Evangelho segundo escreveu Mateus, no capítulo 15, isso mesmo. Evangelho segundo escreveu Mateus, capítulo 15. Eu vou ler apenas dois versículos aqui dessa passagem bíblica. E diz assim, versículo 22 e 23. E diz assim, e eis que uma mulher cananeia que saíra daquelas cercanias clamou dizendo, Senhor filho de Davi, tenha misericórdia de mim, que minha filha está miseravelmente endemoniada. Mas ele não lhe respondeu palavra. Preste bem atenção nessa frase, olha. Mas ele não lhe respondeu palavra. E os seus discípulos, chegando ao pé dele, rogaram-lhe, dizendo, despede-a, que vem gritando atrás de nós. E ele respondendo, disse, eu não fui enviado senão as ovelhas perdidas da casa de Israel. Então chegou ela e adorou, dizendo, Senhor, socorre-me. Eu meditava sobre essa palavra, né, registrada aqui no Evangelho de Mateus, capítulo 15, sobre uma mulher que procurou Jesus desesperadamente. A Bíblia diz que ela estava desesperada e a sua filha estava sofrendo muito. A Bíblia diz que então ela clamou por ajuda. E a palavra diz que, a Bíblia diz que algo surpreendeu aquela mulher, que foi o silêncio de Jesus. Quando naquele versículo, né, de número 23, diz assim, mas ele não lhe respondeu palavra. Imagine nós, pastores, essa cena. Uma mulher pedindo socorro, pastor Mauro, e Jesus em silêncio. Nenhuma resposta imediata, nenhuma explicação. Imagine que situação se encontrava aquela mulher, porque a Bíblia diz que a filha dela estava miseravelmente endemoniada.
1: E o silêncio tem hora que dói, né?
0: Dói. E a Bíblia diz então que ela clama ao Senhor e ela não ouve nenhuma resposta naquele momento. Mas mesmo assim, aquela mulher não foi embora. Jesus, ele ficou, pastor Claudinei, em silêncio, mas a mulher, ela continuou falando. E às vezes é assim mesmo, a fé é permanecer quando Deus ainda não nos respondeu. É permanecer clamando, é permanecer orando, é permanecer buscando a presença de Jesus. Enquanto que o silêncio reina, isso é fé, é permanecer. É acreditar, é confiar de que Jesus, ele está ouvindo o nosso clamor. Sabe aquele momento em que você ora, que você chora, que você pede a direção e a única coisa que parece que a gente ouve de volta é o eco da nossa voz. Não se ouve nada, somente a nossa voz clamando e suplicando por algo. Somente o nosso coração gritando por socorro. E aí na nossa mente, no nosso coração, pastores, a gente logo conclui assim, Deus não está nos ouvindo, Deus não está me ouvindo, eu estou clamando, eu estou pedindo, mas Deus não está me ouvindo. Parecia naquela situação, pastores, que ela clamava e Deus não ouvia, e Jesus não ouvia o clamor daquela mulher, porque a palavra é muito clara quando diz, mas ele não lhe respondeu palavra. E aí os discípulos que ali estavam junto com Jesus se sentiram incomodados diante daquela situação. Olha bem o que diz a palavra. E os discípulos, chegando ao pé dele, rogaram a ele, dizendo, despede, porque vem gritando atrás de nós. Então, aquele clamor daquela mulher incomodava aqueles que estavam à volta. E o silêncio de Jesus não somente talvez incomodava aquela mulher, como incomodava também os discípulos. Sabe por quê? Porque eles se dirigiam a Jesus e diziam, olha, fala alguma coisa, despede essa mulher, ela vem gritando atrás de nós. Mas Jesus se manteve em silêncio por um determinado momento. Mas ela continuou buscando. Ela continuou confiando. E no final ela recebeu o milagre que ela tanto esperava. Talvez hoje você não tenha ouvido a voz do Senhor. Talvez a única coisa que tenha ecoado é o desespero. Talvez a única coisa que tenha ecoado é a sua voz, é o seu coração gritando. Mas saiba de uma coisa, existe uma diferença muito grande entre o silêncio e a ausência, pastores. Porque Jesus estava presente ali naquele lugar. Aquela mulher clamava por Jesus. Deus hoje pode estar em silêncio, mas eu quero te garantir que Ele está perto de você, Ele não está distante. Então o que você precisa é continuar crendo. Pode até parecer que nesse exato momento, pastores, nada está acontecendo. Parece que neste momento você ora, você clama ao Senhor e nada está acontecendo. Parece que Deus, neste momento em que você clama, está distante. Não, mas eu quero dizer para você, Jesus, Ele está presente. Deus, Ele está presente. Ele está ouvindo a sua oração. Ele está ouvindo o seu clamor.
2: Sabe o que eu vejo, pastora, nesse texto? É mais sobre ela do que sobre ele. Mais sobre a mulher, pastor Mauro, a perseverança, a busca, o empenho, do que sobre Jesus. Por quê? Ela estava vendo Jesus.
0: Estava vendo Jesus.
2: Ela sabia quem ela estava clamando. Então, o silêncio de Jesus ou não, fato é que os olhos dela estavam vendo Jesus.
0: Exatamente.
2: Então, ela não estava clamando ao acaso. É uma palavra que está muito comigo nesses últimos dias. Ela não estava clamando ao acaso, lançando palavras ao vento. Ela não estava jogando as suas petições. Peraí, ela estava vendo Jesus. Ela via Jesus. Então ela sabia que a voz, o som que saía da sua boca, que saía do seu coração, passando pelas suas cordas vocais, transformando em som, em palavras, ela sabia que aquele Deus, o Jesus do milagre, o Jesus que dá vista ao cego, que cura os enfermos, que liberta os cativos, ele estava na frente dela. Ou seja, era impossível que Jesus não estivesse ouvindo.
0: É verdade.
2: Então, hoje, eu entendo que é muito mais sobre ela, é muito mais sobre mim. Que eu sei que o meu Deus, Ele tem boca, Ele fala, Ele tem ouvido, Ele ouve, Ele tem mãos que apalpam, Ele estendida, olhos que veem, Ele tem pés, que a Bíblia diz que como um latão reluzente. Então é muito mais sobre mim. Se eu tenho a visão espiritual e eu sei que Jesus está na minha frente, eu posso clamar. Enquanto eu clamo, por mais que dele ainda é um silêncio, mas eu sei que ele está na minha frente.
0: Amém.
2: Isso é fé. Isso é fé. É muito mais, desculpa, pastor, mas é muito mais sobre nós, seres humanos, que dependemos e precisamos do milagre deste Jesus. Então, às vezes o silêncio dele, muitas pessoas ficam preocupadas, mas o exemplo que essa mulher me traz é esse.
0: O silêncio dele não significa ausência, né, pastor?
2: Se eu estou vendo ele, é impossível que Jesus não nos ouça.
1: Sabe o que eu observo também, pastores? Que as pessoas, às vezes, elas querem ouvir, né? Elas querem barulho para talvez tentar esquecer algo que, com silêncio, ela pode ouvir Deus falar. Às vezes as pessoas estão querendo ouvir demais para tentar esquecer algo. Sabe quando você ouve aí, as pessoas não têm um tempo para pensar, Só que aquela situação, ela só vai postergando mais. Mas quando nós paramos nesse silêncio de Deus e começamos a ouvi-lo, olha só como é que é interessante. No silêncio você consegue ouvir Deus. Talvez o barulho, os problemas te fazem não ouvir Deus. Não faz você conseguir entender o que Ele quer te dizer.
2: As vozes confundem.
1: Confundem.
2: Isso.
1: E foi necessário, né, Jesus, ele ficar em silêncio para que ela pudesse ouvir.
2: Isso. É uma perseverança, né, pastor? Porque eu imagino aquela mulher andando atrás de Jesus e pedindo, e pedindo, e pedindo, e pedindo, e pedindo. E nós não temos um texto onde fala que Jesus, ele passou, ouviu e não operou.
0: É verdade.
1: Exatamente. Ele estava ouvindo.
2: No tempo dele, na hora dele, mas ele operou.
0: Por isso que nós precisamos perseverar na fé, ainda que o Senhor não nos tenha respondido de imediato. Se naquele momento Jesus respondesse aquela mulher de um todo muito rápido,
2: ele não conheceria a fé dela.
0: E essa história não estaria registrada para nós, talvez.
2: Ele não declararia a fé dela. Grande é a tua fé, mulher.
0: Exatamente.
2: Porque da primeira chamada já atendeu?
0: Pronto.
1: Fica insistindo.
2: Não é? Insista. Não é verdade? Então ela continuou perseverando no seu clamor, na sua busca, na sua sem desanimar. Porque o texto não mostra em momento algum ela com qualquer movimento de desânimo. Pelo contrário, ela pedia cada vez mais.
0: Exatamente.
2: Como exemplo do Bartimeu, que quando Jesus, eles pediam ele para parar, e ele aumentava mais a intensidade.
0: É verdade.
2: É, como exemplo da própria mãe de Jesus, a Maria, quando eles estavam na boda de Caná, ou de Canaã, de Caná, né?
1: Caná.
2: Isso. E ali ela fala, olha, acabou o vinho e tal, falou com Jesus, Jesus falou assim, não é chegado o meu tempo, que tenho eu contigo. E ela entende aquilo e fala, olha, faço tudo o que ele mandar. Porque o tempo de Deus não quer dizer que é o nosso. Quem está no tempo, quem está no Cronos, somos nós. Deus está no Kairos. Ele é dono de tudo. Então aquilo que para nós, uma resposta parece ser demora
0: uma infinidade, né?
2: Uma resposta para Deus é algo. Então, se não tem esse período em que ela vai insistindo, insistindo, insistindo, a ponto de irritar quem estava, porque tem isso também. Às vezes você insiste tanto que irrita quem está com Jesus, incomoda quem está junto.
1: O juiz iníquo.
2: Não é verdade?
1: O juiz iníquo, que não queria julgar a causa daquela mulher.
2: Por fim, ele falou, eu vou julgar porque essa mulher para de me importunar. Então, às vezes a pessoa está insistindo, porque ela está vendo que Jesus está na frente. Ela está vendo, como Deus deu uma revelação para o nosso irmão Davis. Ela está vendo algo que quem está em volta incomodado não está vendo. O que fazia aquela mulher insistir com Jesus é porque ela via Jesus como aquele que podia mudar a história. Que talvez aqueles que tentavam impedir ela ainda não tinham reconhecido ele como tal.
1: Deus, ele é tão perfeito, pastores, que em tudo que ele faz na nossa vida, ele nos mostra o que pode acontecer com a gente.
2: Isso,
1: né?
2: Isso.
1: Eu creio que aquela mulher, a partir daquele momento, a fé dela aumentou mais, e ela entendeu que toda vez que precisasse de algo, independente fosse uma cura, uma libertação, ela tinha que insistir.
2: Isso.
1: Clamar, buscar, não é?
2: Por fé, né, pastor?
1: Por fé. Por e fé. A nossa vida é assim.
2: É verdade.
1: Por fé.
2: Mas hoje o imediatismo tem tirado isso do povo.
1: Eu quero agora.
2: Eu quero agora. E se não fizer, abandona, né? Se levanta contra Deus, vira as costas. Mas está aí um exemplo. Eu digo que é porque Jesus, nós sabemos, ele é o perfeito, ele é o maravilhoso, ele é o filho que foi dado para a nossa salvação. Mas o empenho e a perseverança dessa que foi dado para a nossa salvação. Mas

0: Senhor, o Senhor ainda não tinha liberado a libertação daquela filha. A Bíblia diz que ela chega e adora ao Senhor e pede socorro a Ele. E aí Ele se dirige àquela mulher, né? Ele, porém, respondendo, disse: não é bom pegar o pão dos filhos e deitá-los aos cachorrinhos. Aí a Bíblia diz assim, olha, e ela diz: sim, Senhor, mas também os cachorrinhos comem das migalhas que caem da mesa dos seus senhores. Então Jesus respondeu e disse: ó, mulher, grande é a tua fé, seja isso feito para contigo como tu desejas. E desde aquela hora a sua filha ficou sã. Então talvez hoje você está na sua casa, você esteja esperando uma resposta de cura, de libertação, como o pastor Mauro disse, de restauração. Às vezes você precisa hoje de uma direção de Deus. Olha, lembre-se que o Senhor está ouvindo a sua voz. O Senhor está ouvindo o seu clamor. Que a sua fé seja perseverante a ponto de suportar o silêncio, talvez, que hoje você acredita estar vivendo de Jesus. Jesus, Ele traz resposta para as nossas vidas. Jesus, como o pastor disse, Ele traz no tempo certo, no tempo dEle. Não é no meu tempo, não é no seu tempo, é no tempo dEle. Porque Jesus, Ele trabalha as nossas vidas.
1: Talvez
0: nós precisamos ser trabalhados, né, pastores? Porque nós vivemos numa geração, como o pastor mesmo diz, de imediatismo e de ansiedade. Queremos tudo para ontem, para hoje, para amanhã. Então, que nós possamos acalmar o nosso coração, transformar a nossa ansiedade em confiança no Senhor, saber de que Ele é Deus que está cuidando, Ele é Deus que está no controle de todas as coisas.
1: Talvez o silêncio que nós estamos ouvindo é somente os nossos ouvidos fechados para ouvir a Deus.
0: É, esses dias Deus tem falado muito sobre isso. Eu na última ministração que eu entreguei, que o Senhor ministrou no meu coração, foi o que o Senhor, né, que ficou marcado no meu coração, que o silêncio de Jesus é ensurdecedor. Parece que Ele grita ao nosso coração. Então que nós possamos acalmar a nossa alma, aquietar a nossa alma, acalmar o nosso coração, porque Deus, Ele tem a resposta certa na hora certa.
1: Amém.
0: Que Deus abençoe grandemente sua vida e que você possa compreender que a fé é perseverar, mesmo diante do silêncio do Senhor.
1: Glória a Deus.
0: Amém. Que Deus abençoe sua vida grandemente. Daqui a pouquinho nós estaremos orando pela sua vida. Estaremos realizando aqui também o sorteio. Você que participou conosco aqui nessa programação no dia de hoje. Que maravilha. E muitas pessoas aqui participaram e estarão concorrendo, pastores, ao sorteio dessa linda Bíblia. O pastor estava aqui fazendo a listinha para a gente poder fazer o sorteio aqui. Eu vou estar...
1: Uma listona hoje.
0: É, hoje é uma listona. Uma listona aqui. Nós vamos estar sorteando aí esses nomes aí que foram os que responderam certo a pergunta do pastor de hoje, né? Quanto tempo trabalhou Jacó pela sua amada? Quanto tempo trabalhou Jacó pela sua amada? Então, pessoal respondeu, participou e está concorrendo ao sorteio dessa Bíblia linda, maravilhosa aqui no dia de hoje. Vamos aqui de louvor ou vamos fazer o sorteio?
2: Acho que tem tem dois, né? Um que a Vitória pediu, outro que a irmã Célia pediu também.
0: Isso, tem dois louvores aí, dois pedidos de louvores aí, pastor Mauro.
1: Tem aqui a Isadora Pompeu, bênçãos que não tem fim, e Jefferson Sueli, saudade de casa.
0: Então vamos ouvir um desses louvores agora, enquanto a gente prepara o sorteio, mas daqui dois minutinhos, pastor?
2: Isso, não, vai, é isso aí.
0: Dois minutinhos, nós vamos de volta. É, rapidinho.
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0: Bênção sem fim, Isadora Pompeu. Pedido aí da nossa pequenina EBI, Pequeninos do Rei, Vitória. Que Deus abençoe, Vitória, sua vida. Música maravilhosa, louvor abençoado para as nossas vidas. 20 horas e 31 minutos e vamos para o sorteio desta noite. Sorteio da nossa Bíblia, isso mesmo. Vamos ver quem será o ganhador dessa noite, que estará levando essa Bíblia maravilhosa, Bíblia com a capa aqui do leão, isso mesmo. Está tudo preparado para este sorteio aqui. Vamos lá, Pastor Mauro, que é o nosso editor aqui da... Bora. Editor, fala!
1: Isso aí,
0: editor, que estará aqui.
2: Auditor,
0: que estará aqui sorteando essa Bíblia maravilhosa. Já está na mão aí, hein? Já está na mão. Então prepara o seu coração aí agora. Porque você pode ser o ganhador nesta Bíblia linda, linda, linda. Que você pode levar no mochila, na escola, pro trabalho, onde você estiver com essa Bíblia.
2: Leilão, aí. Tá parecendo leilão, né?
0: Então vamos lá, hein? Vamos ver quem é o ganhador dessa noite.
2: Esse ou
0: tá
2: essa?
0: Na mão, esse tá ou na mão, essa? Tá na mão, tá na mão, tá na mão.
2: Quem foi? Atenção, atenção.
0: Pastor Claudinei vai anunciar aí, hein?
1: A irmã Emily.
0: Oh, Emily! Que Deus abençoe sua vida.
1: Eu ia participando aí. Deus abençoe.
0: Glória a Deus, que Deus abençoe sua vida em nome do Senhor Jesus Cristo.
1: Deus possa estar honrando aí. Participou a Emily. Participou.
0: E eu quero ganhar, pastor, a Bíblia. Eu quero ganhar um sorteio.
1: É isso aí.
0: Que Deus abençoe, verdade.
1: E os demais que não ganharam hoje, continua participando.
0: Tem mais, hein,
1: é isso aí. Tem que perceber. A pastora ministrou para as crianças aí, ó. As crianças da EBI que ouviu e que estavam na expectativa. A pastora ministrou aí. Tem que ter perseverança, tem que continuar.
0: Continuar.
1: Porque vai chegar a vitória. Não pode parar, não. Que Deus abençoe a vida de todos vocês. Então, a irmã Emily ganhou essa Bíblia. Que já vai poder vir para a igreja com a Bíblia, pastora.
0: É verdade.
1: Irmã Emily.
0: É isso.
1: Que Deus
0: aí
1: abençoe.
0: Ore por nós, pastor, abençoando as nossas vidas, em nome do Senhor Jesus Cristo. Pastor Mauro estará dirigindo esta oração. Então feche os teus olhos, prepara aí seu copo com água.
1: Irmã Célia, não fica triste não, porque o louvor vai sair aí.
0: Ah, é
2: Jefferson e Suélia, né? Saudade de casa. Tá aqui, na ponta da agulha.
0: É isso aí. Ouça essa oração, receba essa oração em nome de Jesus.
2: Deus, em nome de Jesus, nós louvamos ao Senhor, agradecemos ao Senhor nesta hora, nesta noite, pelo dia, Pai, pela oportunidade que o Senhor nos concede de estarmos na Tua presença. Obrigado, Deus. Grandes coisas o Senhor tem feito sobre as nossas vidas, gratos somos. Por mais que talvez nós olhamos e as respostas ainda não chegaram. Mas eu sei, ó Deus, que o momento é do Senhor, a hora é do Senhor. Eu peço a Ti nesta hora, Deus, toca na vida do meu irmão, da minha irmã, aquieta esse coração que talvez está entristecido, angustiado, Deus, passando por momentos de dificuldade, de tribulação, momentos que somente ele ou ela sabe, Deus. Às vezes vem a dor, vem o abatimento, mas o Senhor é aquele Deus que pode transformar a vida desse homem, desta mulher. O Senhor pode mudar a história dele, Deus, eu acredito. Como o Senhor fez com aquela mulher que clamou, e talvez ela queria a resposta naquela hora. Mas o Senhor deu uma resposta para ela, mas talvez ela não ouviu porque ela não estava entendendo. Como aquele silêncio, o Senhor diz, aquieta a alma. E talvez ela não entendeu, mas nessa noite, fale com meu irmão, fale com minha irmã, e que a alma venha quietar, esperar no Senhor, porque o Senhor que pode tudo e todas as coisas. Eu apresento o lar dele e dela, apresento o trabalho, os negócios, as finanças, a vida espiritual, sentimental. Deus, eu creio no Senhor. Eu creio, Deus, nessa noite, no poder da oração, no poder do clamor. Deus, eu creio que quando nós temos fé, quando nós acreditamos, ó Deus, algo acontece, o impossível torna possível. E que nesta noite não seja diferente. Esse que está aqui perto, esse que está longe, mas que o som da melodia chega a Deus. E Ele está ouvindo. Porque Ele sabe, Deus, que aquele silêncio, aquela barreira do silêncio, foi acabada. Acabou. E que a resposta está sobre a vida dele, sobre a vida dela. Nós declaramos, pelo poder santo do nome de Jesus nessa noite, Ele abençoado, ela abençoada. Você que nessa noite pode ouvir a voz do Senhor, receba da parte dele a tua bênção, a tua vitória, em nome de Jesus. Você que tem um copo d'água, aproveite, tome e receba em nome de Jesus.
0: Muito bom. 20 horas e 37 minutos e nós vamos encerrando esta programação abençoada de segunda-feira. Lembrando você que segunda-feira que vem estaremos aqui de volta a partir das 19 horas. Isso mesmo, 19 horas. Quarta-feira, culto de louvor e adoração ao nosso Deus, com uma oração muito especial pela sua vida, a partir das 19h30, aqui na Igreja Reviver em Cristo. Rua Itaberaba, 618, bairro São Francisco, com transmissão ao vivo aqui pela Melodia Sete Lagoas. Pastor Claudinei, muito boa noite. Que Deus abençoe a semana de bênção e de vitória.
1: Amém, pastora, que Deus abençoe. E como foi ministrado aqui nessa noite, persevere, viu, meu irmão, na sua oração, na sua busca, porque o Senhor, Ele está ouvindo, ainda que a resposta não chegou, mas ouvindo, eu tenho a plena certeza que Ele está ouvindo. Que Deus abençoe a pastora Carla, que Deus abençoe o pastor Mauro, e agradecendo a Melodia Sete Lagoas por nos dar essa oportunidade. E a você que nos honrou nessa noite, né, com a sua audiência, muito em nome de Jesus Cristo. Só rapidinho respondendo aí.
0: Ah, é?
1: Deixa a pastora responder aí. A pastora vai responder aí. Por que que Jacó era analfabeto?
0: Jacó era analfabeto porque ele amava Raquel e não lia.
1: Pronto.
2: Tchau, pastor. É pra ir embora, né?
1: Tchau, pastor.
0: Que deu certo. Gente, muito obrigado, pastor Mauro, muito obrigado pela companhia.
2: Amém,
0: que Deus,
2: pastor,
0: abençoe o senhor também.
2: Aproveita e fala o seguinte, leva o pastor Claudinei embora.
1: Que Deus abençoe a todos vocês, meus amados.
0: Ai, meu Deus, que Deus abençoe grandemente vocês. Esperamos vocês aqui na próxima segunda. Amém. Em nome de Jesus.
2: Deus abençoe, a paz, fiquem com Jesus. Programação abençoada da Melodia, com Acende Outra Vez, nossa irmã Célia. Receba da parte de Deus.

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1: Eu sinto a tua presença nesse lugar.
2: Ele vos batizará com esse
1: Senhor. Não falha. O Senhor não mente. O Senhor não muda.
2: Aleluia.

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